0: Que prazer poder participar dessa DVD.
1: 9:23.
0: Maravilhoso, esse menino.
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4: Chega lá o Rio Negro e Solimões assim, ó.

0: 17.
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0: Será que estamos cumprindo nosso dever nas oportunidades de trabalho? Olá, bom dia. Que a paz de Jesus invada os nossos corações nesse instante. Sou Melissa dos Santos e começa agora mais um podcast Café com Espiritismo. Hoje iremos refletir na lição Dever e Trabalho, do livro Sinal Verde, de André Luiz, psicografia de Chico Xavier. Vimos na lição passada que o trabalho é uma lei de Deus e por isso constitui uma necessidade, e que teremos em qualquer lugar, em qualquer idade ou civilização que estivermos, enquanto encarnados ou desencarnados. O Livro dos Espíritos nos esclarece também que trabalho é toda a ocupação útil. Na resposta da lição 678, os Espíritos nos dizem que a natureza do trabalho está em relação com a natureza das necessidades. Ou seja, o trabalho vai se aperfeiçoando na medida em que vamos evoluindo espiritualmente. Então, munidos desses ensinamentos, vamos à lição de André Luiz. E o benfeitor diz assim: o compromisso de trabalho inclui o dever de associar-se a criatura ao esforço de equipe na obra a realizar. Obediência digna tem o nome de obrigação cumprida no dicionário da realidade. Quem executa com alegria as tarefas consideradas menores, espontaneamente se promove às tarefas consideradas maiores. A câmera fotográfica nos retrata por fora, mas o trabalho nos retrata por dentro. Vamos fazer ligeira pausa. Hoje, no mundo de provas e expiações que ainda vivemos, em transição para um de regeneração, o trabalho ainda é visto como inimigo, principalmente o trabalho no qual tiramos o nosso sustento. Quem nunca ficou ansioso esperando uma folga no fim de semana? Ou então reclamou na segunda-feira em que o trabalho iria começar? Isso acontece porque muitas vezes o trabalho se faz um grande desafio, seja porque não gostamos do que fazemos, da quantidade de horas em que trabalhamos ou de com quem trabalhamos. Importante ressaltar que nada é por acaso. E se estamos em um determinado trabalho, com um determinado grupo de pessoas, é que se faz necessário ao nosso aprendizado. Mas justamente por ser um desafio, para a grande maioria de nós, é que o trabalho nos descortina. Não raro uma pessoa ter um comportamento diferente no trabalho e na vida social. Por isso que André Luiz diz que o trabalho nos retrata por dentro, porque mostra quem ainda somos quando sob pressão. O lado em que ainda precisamos saber equilibrar, fortalecer o bem, a coragem. E continua o benfeitor: quem escarnece da obra que lhe honorifica a existência, desprestigia a si mesmo. Servir, além do próprio dever, não é bajular, e sim entesourar apoio e experiência, simpatia e cooperação. Na formação e na complementação de qualquer trabalho, é preciso compreender para sermos compreendidos. Quando o trabalhador converte o trabalho em alegria, o trabalho se transforma na alegria do trabalhador. Essa frase final de André Luiz deveria ser emoldurada e pendurada em nossas casas, nas empresas em que trabalhamos, no templo em que frequentamos. Quando o trabalhador converte o trabalho em alegria, o trabalho se transforma na alegria do trabalhador. Extrair o melhor, deixar florir onde Jesus nos plantou, é o nosso dever, para o bem do próximo e o bem de nós mesmos. No livro Encontro Marcado, Emmanuel tem um texto que achamos complementar bem a nossa reflexão de hoje. Ele diz assim: nunca é demais qualquer referência ao trabalho, fator de evolução e burilamento. Nele, a esperança de amor com a qual o espírito se refaz para a jornada renovadora, em direção aos objetivos supremos da vida. Para conhecer-lhe, porém, a sabedoria de orientador da felicidade, é preciso crer nele e aderir-lhe ao programa de esforço criativo, penetrando-lhe as qualidades positivas de dissolvente das nossas velhas imperfeições. Não admitas que adversidade, tropeço, desilusões ou dívidas te impeçam de receber-lhe o benefício salvador. É com ele e por ele que conquistarás todos os recursos destinados à tua sustentação. Abraça, pois, no trabalho, como serviço, a rota de cada dia, e com a tua utilidade para os outros, obterás, através dos outros, o caminho, o apoio, o auxílio e o incentivo para a tua segurança, tranquilidade, alegria e libertação. Que assim possa ser. E até o próximo podcast Café com Espiritismo.
1: 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Segundo a imprensa norte-americana, a cantora Mariah Carey já está gravando seu novo álbum. Não se sabe nada ainda sobre o trabalho, título, estilos e até participações. O disco ainda não tem previsão de estreia.
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1: Olá, ouvintes. Programe seu dia comigo, meteorologista Kátia Braga. Amigos ouvintes da Rádio Vox FM, eu sempre te falo um pouco mais a previsão, eu estendo ela segunda a sexta para que tu possa se organizar. Vamos lá. Essa segunda, gelada. Temperatura de manhã cedinho, 3, 4 graus, até com geada em alguns lugares. O sol vai predominar, céu azulzinho. À tarde, 14 graus e olha, vento calminho. À noite, 5, 6 graus. Na madrugada vai caindo a temperatura e a terça vai ser muito gelada, com chance de geada, 3 graus, em Nova Bassano e cidades da região. O sol vai predominar também na terça-feira, 20 a máxima. Quarta-feira, também de sol, 21 graus. E o sol se repete, viu, para quinta e sexta-feira. Tem um pouco mais de nebulosidade à noite, mas é o sol que vai ser o protagonista dessa semana. Eu te desejo excelente, abençoado dia. Saudações meteorológicas.
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4: O Parlamento Europeu e os Estados-membros chegaram a um acordo para proibir na União Europeia os serviços de IA que possam despir pessoas sem o seu consentimento. Ou seja, IAs capazes de criar imagens de teor sexual. Essa proibição será para sistemas que criem imagens, vídeos e sons de natureza adulta. A proibição entrará em vigor no dia 2 de dezembro. Até lá, todos os sistemas de inteligência generativa terão que adotar medidas de segurança que impeçam a geração desse tipo de conteúdo.
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3: Segundo a imprensa esportiva espanhola, o meia Federico Valverde, do Real Madrid, que se machucou numa briga com seu colega de equipe, Tchouaméni, na manhã da última quinta-feira, vai ficar em repouso por até 2 semanas. Ele sofreu um traumatismo craniano na briga. O jogador uruguaio, após fazer os exames, recebeu alta. Segundo a equipe médica do Real Madrid, está em bom estado.
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0: Meia-noite e 47.
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0: Meia-noite 54.
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3: Luan Santana e Léo Foguete. Luan City Festival São Paulo.

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2: A importância da hidratação. Muitas vezes só percebemos que bebemos pouca água quando sentimos sede ou fadiga. Para criar o hábito de beber mais, adote estratégias simples ao longo do dia. Mantenha uma garrafa por perto, estabeleça horários para beber e tome um copo de água pelo menos 30 minutos antes do café da manhã. Frutas como melancia, laranja e abacaxi também ajudam na hidratação. Quem tem dificuldade em manter a rotina pode usar aplicativos de lembrete. Pesquisas mostram que a desidratação leve afeta o humor, a concentração e a memória. Beber líquidos regularmente aumenta a energia, melhora a digestão e protege os rins.
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3: De acordo com dados compilados pela Luminate, as músicas do rei do pop Michael Jackson somaram mais de 137 milhões de streams oficiais entre 24 e 30 de abril, um crescimento de mais de 146% em relação ao período anterior. Isso se deve ao lançamento de sua cinebiografia. O eterno rei do pop voltou à terceira posição da parada Artist 100 da Billboard.
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1: A Nintendo anunciou que vai lançar em junho a versão remasterizada do clássico Star Fox de Nintendo 64, game que foi lançado em 1997. O título estará disponível para a Switch 2. Lembrando que essa não é a primeira remasterização do jogo. Em 2011, foi lançada uma versão para 3DS, Star Fox 64 3D. Agora é esperar para jogar.
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1: A disputa judicial entre Estênio Garcia e a ex-mulher Clarice Piovesan ganhou novos capítulos e voltou a colocar atriz e modelo nos holofotes.
0: Separados desde 1983 e pai de duas filhas, os dois agora enfrentam um embate por causa de um imóvel em Ipanema, na zona sul do Rio de Janeiro. Recentemente, a justiça determinou que Clarice deve pagar R$5.000 mensais de indenização ao ator. O valor que responde aos aluguéis da propriedade que, segundo Estênio Garcia, não teriam sido repassados a ele. Voltamos em instantes com mais um bloco de notícias.
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0: música linda.
1: O Comitê Olímpico Internacional acabou com todas as restrições aos atletas de Belarus. Com isso, eles poderão retornar às competições internacionais, incluindo torneios classificatórios para os Jogos Olímpicos de 2028. Os bielorrussos poderão competir novamente e livremente sob sua própria bandeira e hino nacional, inclusive em esportes coletivos.
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0: Boa noite, Uberlândia! Faz barulho aí, Uberlândia, que eu quero ouvir! Que coisa linda, galera!
1: Obrigado. 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

0: 2:19.
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0: informações da sua rádio. Presidente Luiz Inácio Lula da Silva anunciou que o Plano Brasil contra o Crime Organizado será lançado na próxima semana. O aviso ocorre após a reunião do presidente com o líder norte-americano Donald Trump nos Estados Unidos, em meio à cobrança por uma postura mais dura do governo brasileiro contra facções criminosas. No anúncio feito nas redes sociais, Lula comentou sobre a conversa com Trump envolvendo o assunto e afirmou que o governo está empenhado em destruir o potencial financeiro do crime organizado e das facções. Voltamos em instantes com mais um bloco de notícias.
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3: Olá, aqui é a professora Camila da Futura Idiomas e compartilharei algumas dicas para aprender espanhol. Escute músicas em espanhol, ouvir músicas e ler as letras pode ajudar na pronúncia e na compreensão de expressões culturais. Mantenha um diário. Escrever em espanhol todos os dias sobre suas atividades ou pensamentos ajuda na prática da escrita e na organização das ideias. Seja paciente e divirta-se. Aprender uma nova língua leva tempo, então não se desanime. Encontre maneiras de tornar o aprendizado prazeroso, como jogos e desafios.
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4: Um grave acidente durante um treino classificatório da corrida Northwest 200 da Superbike na Irlanda do Norte tirou a vida de um piloto. Sua identidade ainda não foi divulgada e a família autorizou a continuidade do evento. Segundo os organizadores, a sessão foi imediatamente interrompida com bandeira vermelha e os serviços de emergência foram acionados, mas infelizmente o piloto não resistiu aos ferimentos. A tradicional prova é disputada desde 1929. São 200 milhas num percurso no noroeste da Irlanda. Os pilotos competem em estradas públicas fechadas especialmente para o evento.
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0: 3:38.
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1: O tenista sérvio Hamad Medjodovic, atual número 67 do ranking da ATP, venceu o francês Valentin Royer nessa quinta-feira, então será adversário do brasileiro João Fonseca na segunda rodada do Masters 1000 de Roma. Esse será o primeiro jogo entre os dois. Fonseca é o atual número 29 do mundo e é a cabeça de chave do torneio na Itália.
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1: 3:57.
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1: Imagina se o seu ex-amor deixa uma carta pro próximo amor da sua vida. Esse mesmo é
2: pesado, pesado.

0: que me sai.
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2: Atenção, você que é proprietário de um smartphone Samsung. Alguns aparelhos estão recebendo a One UI 8.5. Smartphones da linha Galaxy S24, 24FE, 25, 25FE, além de Z Fold 7, Z Flip 7, Z Fold 6 e Z Flip 6. E também os tablets S11 e S10. Entre as novidades, na atualização do sistema operacional, novas funcionalidades de inteligência artificial. Vale a pena atualizar.
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1: De volta com mais informações da sua rádio. O ex-goleiro Bruno Fernandes das Dores de Souza se entregou à polícia durante uma ação na PM em São Pedro da Aldeia, na região dos Lagos, na última sexta-feira. De acordo com a polícia militar, agentes da área de inteligência do batalhão de Cabo Frio foram até a residência de Bruno, no bairro Poço Fundo, para cumprir um mandado de prisão em aberto contra o ex-jogador, para que ele volte ao sistema prisional e cumpra a pena pela condenação da morte de Elisa Samúdio. Ainda segundo a corporação, a esposa de Bruno não autorizou a entrada dos policiais no imóvel. Diante da situação, os agentes consultaram o comandante do batalhão, que orientou a equipe a permanecer no local aguardando a chegada de uma ordem judicial para ingresso na residência. Voltamos em instantes com o último bloco de notícias.
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1: Olá, ouvintes. Programa seu dia comigo, meteorologista Kátia Braga. Amigos ouvintes da Rádio Vox FM, eu sempre te falo um pouco mais a previsão, eu estendo ela segunda a sexta para que tu possa se organizar. Vamos lá. Essa segunda, gelada. Temperatura de manhã cedinho, 3, 4 graus, até com geada em alguns lugares. O sol vai predominar, céu azulzinho. À tarde, 14 graus e olha, vento calminho. À noite, 5, 6 graus. Na madrugada vai caindo a temperatura e a terça vai ser muito gelada, com chance de geada, 3 graus. Em Nova Bassano e cidades da região. O sol vai predominar também na terça-feira, 20 a máxima. Quarta-feira, também de sol, 21 graus. E o sol se repete, viu, para quinta e sexta-feira. Tem um pouco mais de nebulosidade à noite, mas é o sol que vai ser o protagonista dessa semana. Eu te desejo excelente, abençoado dia. Saudações meteorológicas.
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3: O serviço de assinatura eletrônica, gratuito, disponível no gov.br, ultrapassou a marca de 500 milhões de assinaturas digitais. Esse recurso foi disponibilizado em 2021. Segundo o governo federal, é o serviço mais usado dentro da plataforma .gov.br. Para quem não sabe, assinatura digital evita um possível custo com cartórios, ao ter que fazer o reconhecimento de firma de uma assinatura. Para ter acesso ao recurso, basta ter uma conta devidamente configurada.
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3: 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Todo mundo tá! O primeiro longa-metragem da franquia Velozes e Furiosos, de 2001, terá uma exibição especial de 25 anos na próxima quarta-feira no prestigiado Grand Lumière no Festival de Cannes. Estarão presentes Vin Diesel, Jordana Brewster e Michelle Rodrigues, além dos produtores do primeiro filme e a filha de Paul Walker, astro da franquia já falecido. Os filmes da série já faturaram mais de 7,47 bilhões de dólares nas bilheterias. E o 11º filme vai estrear nos cinemas em março de 2028.
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0: Vox FM, 15 para as 6.
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Olá pessoal, aqui é Tárcio Rodrigues e o Café com o Espiritismo de hoje é sobre o livro Escrínio de Luz, capítulo 14, intitulado Afabilidade e Doçura. Psicografia de Francisco Cândido Xavier, onde Emmanuel diz: No exercício da afabilidade e da doçura, que atrairá em teu favor as correntes da simpatia, compadece-te de todos e guarda, acima de tudo, a boa vontade e a sinceridade no coração. Não será porque sorrias a todo instante que conseguirás o milagre da fraternidade. A incompreensão sorri no sarcasmo e a maldade sorri na vingança. Não será porque espalhes teus ósculos com os outros que edificarás o teu santuário de carinho. Judas, enganado pelas próprias paixões, entregou o mestre com um beijo. Por outro lado, não é porque apregoas a verdade com rigor que te farás abençoado na vida. A irreflexão no serviço assistencial agrava as doenças e multiplica os desastres. Com a franqueza agressiva, embora tocada de boas intenções, não serás portador do auxílio que desejas, conseguindo gerar tão somente o desespero e a indisciplina. Não será com o elogio público ou com a acusação aberta que ajudarás ao companheiro. Quase sempre, o louvor humano é uma pedra no caminho e a queixa habitualmente é uma crueldade. Sorrisos e palavras podem estar simplesmente na máscara. Na alegria ou na dor, no verbo ou no silêncio, no estímulo ou no aviso, acende a luz do amor no coração e age com bondade. Cultivemos a brandura sem afetação e a sinceridade sem espinhos. Somente o amor sabe ser doce e afável para compreender e ajudar, usando situações e problemas, circunstâncias e experiências da vida para elevar nosso espírito eterno ao templo da luz divina. Emmanuel traz uma mensagem de advertência sobre os usos da afabilidade e da doçura em nossas ações, que quase sempre se conservam no intento de apresentar mais a aparência da brandura do que necessariamente agir com sinceridade. Quando Lázaro comenta sobre essas virtudes em o Evangelho segundo o Espiritismo, ele vai dizer que a educação e a frequentação do mundo podem dar ao homem o verniz dessas qualidades. Quantos há cuja fingida bonomia não passa de máscara para o exterior, de uma roupagem cujo talhe primoroso dissimula as deformidades interiores? O mundo está cheio destas criaturas que têm nos lábios o sorriso e no coração o veneno, que são brandas desde que nada as agaste, mas que mordem a menor contrariedade, cuja língua, de ouro quando falam pela frente, se muda em dardo peçonhento quando estão por detrás. Ambos os comentários de Emmanuel e de Lázaro parecem demasiadamente duros ou enérgicos, tendo em vista que se comenta sobre os brandos e pacíficos. Mas é muito comum começarmos a prática de um bem que desejamos que seja introjetado em nosso íntimo pelos aspectos superficiais da virtude, como se pudéssemos replicar a qualidade que ainda não nos pertence de todo. E essa manifestação exterior da brandura pode subverter o próprio valor que ela representa. Jesus condenou a ofensa ao próximo e tudo o que nutre a discórdia e animosidade entre as pessoas. Aí está o ponto central do trabalho pela paz: resolver os conflitos com sinceridade e muito respeito, criando pontos de convergência para que as partes consigam se encontrar numa solução benéfica para todos. Concluímos com um trecho da mensagem de um espírito amigo
neste mesmo capítulo 9 de O Evangelho Segundo o Espiritismo, que trata da bem-aventurança dos brandos e pacíficos, quando diz: a caridade, que consiste na esmola dada aos pobres, é a mais fácil de todas. Outra há, porém, muito mais penosa e, conseguintemente, muito mais meritória: a de perdoarmos aos que Deus colocou em nosso caminho para serem instrumentos do nosso sofrer e para nos porem à prova a paciência. A vida é difícil, bem o sei. Compõe-se de mil nadas, que são outras tantas picadas de alfinetes, mas que acabam por ferir. Se, porém, atentarmos nos deveres que nos são impostos, nas consolações e compensações que, por outro lado, recebemos, havemos de reconhecer que são as bênçãos muito mais numerosas do que as dores. O fardo parece menos pesado quando se olha para o alto

0: que quando se curva para a terra fronte. Fiquem com Deus e até o próximo episódio do Café com o Espiritismo.
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3: Bom dia, 6h14, uma manhã feia de segunda-feira, hoje dia 11 de maio. Temperatura bem baixa nessa manhã, 3 graus e máximas que vão chegar a 14. Um dia de tempo firme, ensolarado, mas temperaturas baixas, e assim será também toda esta semana, com temperaturas baixas ao amanhecer e tempo firme. Logo mais tem a Kátia Braga atualizando as informações da previsão do tempo com a projeção para esta semana. Os destaques desse início de dia: o Grêmio perde por 1-0 para o Flamengo no Campeonato Brasileiro. Antivírus no Brasil, os riscos e a prevenção desta doença. Irã pede fim da guerra aos Estados Unidos e garantias contra novo ataque. Rússia e Ucrânia trocam acusações de ataques e colocam cessar fogo em risco. Trump afirma que os Estados Unidos precisam de apenas 2 semanas para finalizar a guerra no Irã. São algumas das informações nessa manhã. Logo mais, nós vamos trazer todos os destaques também desse dia, outras informações, manchetes para você ficar informado. E existe até chance de geada em alguns pontos nesse início de semana, nessa segunda-feira, devido ao frio intenso, e essa chance de pontos no estado onde possa haver até sinais de geada. O preço do petróleo sobe mais de 3% após novo fracasso em negociações entre Irã e Estados Unidos. Daqui a pouco outras informações, serviços, loterias e também todos os destaques de mundo do Brasil para você se informar também nesta manhã. Bom dia, boa semana, 6h15.
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0: Valeu!
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0: Maravilha! Alô, Brado!

0: Obrigado!
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4: 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O governo brasileiro concluiu as negociações para exportação de ovos derivados à Coreia do Sul, ampliando o acesso da avicultura nacional ao mercado asiático. Segundo o governo, a medida amplia as oportunidades para o setor avícola brasileiro em um dos principais mercados da Ásia. O avanço nas negociações ocorre após a missão presidencial realizada à República da Coreia em fevereiro deste ano. De acordo com o governo brasileiro, a missão contribuiu para fortalecer o diálogo sanitário entre os países e acelerar tratativas de interesse do setor agrícola nacional. Destaque para a colheita de milho destinada à silagem aqui no estado do Rio Grande do Sul, que já está nos seus 90% da área cultivada e entra na fase final, conforme informativo da Emater. As áreas restantes correspondem principalmente ao cultivo tardio da segunda safra, ainda que em fases reprodutivas. Segundo o levantamento, o avanço da colheita foi prejudicado pelas chuvas frequentes, que elevam a umidade do solo e das plantas. Apesar disso, as lavouras remanescentes apresentam bons acúmulos de biomassa devido à disponibilidade hídrica ao longo deste ciclo. O mercado da soja, que na semana passada teve um início de recuperação no início da semana, mas com o passar dos dias perdeu força, encerrando a última semana com poucos negócios registrados e os preços mantiveram-se sob pressão. De acordo com os analistas, o cenário segue marcado pela cautela dos agentes e pela

0: cotação enfraquecida. Na Bolsa de Chicago, os contratos futuros estiveram ligados a comportamentos de outros mercados, principalmente do petróleo. Os analistas apontam que o relatório deste mês deverá indicar produção e estoques de passagem de soja maiores que os relatados na temporada anterior. Analistas indicam que o número para a safra dos Estados Unidos deve ficar a 12,1 milhões de toneladas. No ano anterior foi o mais recente, segundo o mais recente projeção do Departamento de Agricultura dos Estados Unidos. A safra brasileira, a avaliação do mercado é que o órgão eleva suas projeções de 180 para 180,4 milhões de toneladas. E então se aguarda com expectativa o relatório do Departamento de Agricultura dos Estados Unidos, porque esse também impacta no direcionamento dos preços. Cotações para hoje: soja R$ 117 e o milho R$ 60.
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2: 12 minutos faltando para 7 horas, manhã de segunda-feira, hoje dia 11 de maio. Bom dia, manhã fria, manhã gelada, 3 graus a temperatura, máximas hoje que vão chegar a 14 graus. E esse frio que abrange todo o estado, com possibilidades até de geada em alguns pontos nesta manhã. Frio intenso, chance de geada é a manchete desta segunda-feira. Logo mais também tem atualizações com a previsão do tempo. Agora, giro de notícias com as principais informações dessa manhã.
3: Esse é o Giro de Notícias, eu sou Beatriz Coan e você acompanha os destaques do momento. Trump chama a resposta do Irã à proposta dos Estados Unidos de totalmente inaceitável. E Netanyahu diz que guerra com o Irã não acabou enquanto o urânio enriquecido permanecer no país. O primeiro-ministro de Israel afirmou que a guerra continua, apesar do cessar-fogo vigente desde o início de abril. Ocupantes do navio atingido pelo hantavírus começaram a desembarcar na ilha espanhola de Tenerife na manhã de domingo. O desembarque acontece em grupos de nacionalidades e respeita uma série de protocolos. Os passageiros e tripulantes devem passar por uma quarentena que pode durar até 45 dias. Rendimento médio per capita avança em todos os estados. Este é o quarto ano seguido de melhorias no Brasil. Dados do Instituto Brasileiro de Geografia e Estatística, o IBGE, recém-divulgados mostram que o valor chegou a R$ 2.264 no ano passado, uma expansão de 6,9% ante 2024. O ministro Alexandre de Moraes, do Supremo Tribunal Federal, STF, suspendeu a aplicação da Lei da Dosimetria, que reduz penas de condenados pelos atos do 8 de janeiro. Em decisão, o magistrado diz ser preciso esperar definições da Corte Suprema sobre as ações que questionam a aplicação da lei. Diante disso, a oposição fala em ressuscitar PEC da anistia no Congresso. Ministério Público Federal abre investigação sobre a missão climática do governo Lula. O procedimento fala em impactos da falta de ação da União sobre direitos fundamentais, como saúde, moradia e educação, de grupos vulneráveis. O inquérito aberto recentemente fala no cumprimento de diligências sobre supostas irregularidades na aplicação de recursos federais para a realização das obras. O Giro de Notícias é uma produção da agência Rádio Web. Texto e apresentação, Beatriz Coan.
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1: Olá, ouvintes. Programa seu dia comigo, meteorologista Kátia Braga. Amigos ouvintes da Rádio Vox FM, eu sempre te falo um pouco mais a previsão, eu estendo ela segunda a sexta para que tu possa se organizar. Vamos lá. Essa segunda, gelada. Temperatura de manhã cedinho, 3, 4 graus, até com geada em alguns lugares. O sol vai predominar, céu azulzinho. À tarde, 14 graus e olha, vento calminho. À noite, 5, 6 graus. Na madrugada vai caindo a temperatura e a terça vai ser muito gelada, com chance de geada, 3 graus. Em Nova Bassano e cidades da região. O sol vai predominar também na terça-feira, 20 a máxima. Quarta-feira, também de sol, 21 graus. E o sol se repete, viu, para quinta e sexta-feira. Tem um pouco mais de nebulosidade à noite, mas é o sol que vai ser o protagonista dessa semana. Eu te desejo excelente, abençoado dia. Saudações meteorológicas.
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9: Bom dia! A mensagem do dia de hoje nos fala sobre oração. No turbilhão da vida moderna, a meditação é um porto seguro. no silêncio consciente que a mente se aquieta e a voz da intuição, a sabedoria divina em nós, pode ser ouvida. Na mente serena, afloram as respostas que buscamos, as ideias inovadoras e a profunda sensação de que tudo está bem. Parar todos os dias, nem que seja por 5, 10 minutos, nos dá a força necessária para viver melhor o nosso dia a dia. Presenteie-se hoje com esses minutos de prática de meditação. A sua alma agradecerá. Sente-se, feche os olhos, respire profundamente e sinta a luz entrar em todo o seu ser, preenchendo completamente. Sinta a luz penetrando em todos os seus órgãos do corpo, acalmando a tua mente. Se assim iniciares o seu dia, todo o seu dia será mais produtivo, mais tranquilo e mais feliz. Bom dia, muito obrigada.
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8: Resultados dos jogos que foram sorteados no último sábado, dia 9. Começando com o resultado da Mais Milionária, concurso 353, números sorteados 8, 19, 24, 27, 35 e 36, trevos 2 e 5, acumulou estimativo de prêmio para o próximo concurso 41 milhões. Mega Sena, concurso 3.006, números sorteados 25, 42, 45, 48, 50 e 60. Acumulou 52 milhões, estimativa de prêmio para o próximo concurso. Dia da Sorte, concurso 1211, números sorteados 3, 4, 9, 14, 18, 23 e 30. Mês da Sorte, agosto. Acumulou 450 mil reais, estimativa de prêmio para o próximo concurso do Dia da Sorte. Quina, concurso 7.021, números sorteados 1, 24, 29, 57, 61. 16 milhões. Estimativo de prêmio para o próximo concurso, acumulou o sorteio do último sábado. Time Mania, concurso 2389, acumulou números sorteados 4, 6, 13, 36, 47, 56 e 63. Atlético Clube de Minas Gerais, o time do coração. 25 milhões e meio estimativa de prêmio para o próximo concurso. E para encerrar, teve Loto Fácil, concurso 3.681, números sorteados 1, 2, 4, 5, 7, 9, 11, 12, 14, 15, 16, 20, 21, 22 e 25. Teve um ganhador, 2 milhões de estimativa de prêmio para o próximo concurso. E hoje à noite, 21 horas, terá o sorteio da dupla cena Loto Fácil, Loto Mania, Quina e também Super 7. Agora 7:18, temperatura nesta manhã de segunda-feira, 3 graus.
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8: Você jovem que completa 18 anos neste ano de 2026, o período de alistamento encerra dia 30 de junho. Tem até lá para fazer o alistamento militar no site www.alistamento.eb.mil.br. O município de Nova Bassano, em conjunto com a CFC Del Ponte, abre as inscrições para realizar a sua CNH no município com aulas teóricas e práticas aqui em Nova Bassano. Mais informações: 996119621. 996119621. Entre em contato na prefeitura para você saber mais informações e fazer a sua inscrição. Destaque também para a Anvisa, que suspendeu a venda e proibiu o uso de produtos da marca IP. Verifique os itens.

0: em sua casa e acompanhe a lista oficial. A orientação da Anvisa é de suspender imediatamente o uso e acionar o serviço de atendimento ao consumidor saque da empresa para obter informações sobre o procedimento de recolhimento destes itens. Temperatura em Nova Bassano, nesta manhã fria de segunda-feira, 3 graus máximas hoje que vão chegar a 14, agora 7h34. Você que ainda não saiu de casa, se agasalhe bem neste dia, nesta segunda-feira, nesse início de semana, bastante frio aqui na nossa cidade, também na nossa região.
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2: Alguns requisitos para habilitar-se nas categorias D e E ou para conduzir veículo de transporte coletivo de passageiros, de escolares, de emergência, de produto perigoso, carga indivisível, mototaxista e motofrete são ser aprovado em curso especializado e em curso

0: De treinamento de prática veicular em situação de risco, nos termos da normatização do CONTRAN, e ser aprovado em avaliação psicológica e exame de aptidão física e mental.
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0: Asdrúbal, Falavinha, empossado no último dia 3, além de uma conversa de alinhamento e aproximação com o setor produtivo. Uma comitiva do Poder Público de Nova Bassano marcou presença neste evento. A participação de todos foi essencial, uma vez que o setor empresarial desempenha papel decisivo na inovação, na geração de oportunidade e no desenvolvimento econômico regional. A integração em todo o contexto é um dos pilares para a construção de soluções, formação de talentos e fortalecimento da competitividade local. Destaque também para o servidor que participou da capacitação da Junta de Serviço Militar. De 26 a 30 de abril, a capacitação para os secretários das Juntas de Serviço Militar na capital gaúcha, onde o servidor aqui do município, Márcio Cerbaro, esteve participando, onde na oportunidade foram abordados assuntos atualizados ao contexto do correto desempenho da função nas atividades relativas ao serviço militar, conforme o Plano Geral de Convocação do ano de 2026-2027, elaborado pelo Ministério da Defesa. O objetivo é garantir um atendimento eficiente, seguro e de qualidade ao público aqui do município. Destacando também uma novidade no Festival do Strunfle, na verdade está quase chegando o dia de festa, os 4 dias de festas de 21 a 24 de maio. Uma doce e muitas histórias serão contadas no segundo Festival do Strunfle aqui de Nova Bassano, de 21, 22, 23 e 24. Então, de 21 a 24 de maio, a segunda edição do Festival do Strunfle. Então, todos convidados, marca na sua agenda e já deixando, né, algum gostinho a mais, você pode experimentar o strunfle com sabores variados. Já pensou em poder desfrutar e degustar destas delícias? O strunfle já é delicioso por si só. Já pensou você poder também degustar outros sabores? Pois é, no segundo Festival do Strunfle vai ter sabores variados em porções menores para que cada um possa experimentar um pouquinho de cada. Então, vai ser algo inédito, justamente porque você pode estar aí desfrutando de outros sabores. Tem o tradicional, que a gente já conhece, que é exclusividade do nosso festival, mas também terão de outros sabores. Terá o tradicional e outros sabores, como café com chocolate, limão, chocolate branco com ninho, amendoim, coco queimado, vinho tinto, nozes, sucrilhos caramelizados, brigadeiro e coco, chocolate preto, enfim. Então vai ter essas outras porções dos sabores variados para que se possa também degustar destas outras variedades. E claro, o nosso tradicional strunfle, que já é conhecido. Então, anota na sua agenda, de 21 a 24 de maio, segundo Festival do Strunfle aqui em Nova Bassano. Nas redes sociais, você segue a programação e confere todos os shows, todas as atrações que estarão disponíveis nesses 4 dias de festa aqui de Nova Bassano. 8, faltando para as 8, bom dia, sol aparecendo nessa manhã, para dar uma espantada nesse frio, nessa manhã gelada. Agora 4 graus, subiu um pouquinho a temperatura, mas não muito, hein? Hoje pela parte da manhã, alguns termômetros aí marcando 2 graus, então a sensação de bastante frio nesse início de segunda-feira. Daqui a pouco tem a previsão do tempo com a Kátia Braga. No próximo bloco, a gente vai ter a previsão do tempo, então, com a Kátia Braga, trazendo, né, a perspectiva também para a semana de como vai se comportar o tempo.
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0: Nós vamos falar sobre o jantar da Venoba que ocorre neste final de semana aqui comigo, a presidente Andréia. Bom dia, Andréia, bem-vinda.
1: Bom dia, Marcos. Bom dia a todos que nos ouvem e quem nos assiste também.
0: Que bom que estamos chegando próximo ao jantar da Venoba, que já é tradicional, já faz parte da programação, sempre nos meses aí de maio. Fala um pouquinho de como está a expectativa, Andréia, fala um pouquinho também como é que está a questão dos ingressos, enfim, para que a nossa comunidade possa se organizar e estar prestigiando também.
1: Tudo certo. Bom, sabemos então que o jantar é agora dia 16 de maio, né? Sempre no mês de maio a gente faz o jantar. Esse ano ele faz parte do calendário do município, mas ele não faz parte da programação da semana do município, né? Como sempre a gente abria a semana, essa vez ele não entra como programação da semana, mas a gente tem o apoio, que agradecemos sempre o apoio do poder legislativo e executivo da prefeitura municipal, sempre temos, como outras entidades também têm o apoio, então esse ano também temos o apoio. O jantar então é dia 16 de maio, sábado próximo, às 19h30 no Salão Paroquial de Nova Bassano, com o seguinte cardápio: cuca, pão, saladas, queijo, salame. Este ano temos fortaia.
0: Olha!
1: Polenta, radicchiotti, massa, molho com carne de gado, frango e porco. Após, então, toda essa comilança, né? Temos a sobremesa. Pérolas ao vinho com creme. Você já ouviu, Marcos?
0: Olha, eu até vou me reservar aqui a querer conhecer um pouquinho mais, porque eu já ouvi, mas acho que nunca provei.
1: Mas é a mesma coisa que sagu com creme.
0: Ah!
1: É igual.
0: Olha só, hein? É, né? São termos, né?
1: Isto mesmo. E depois, o tradicional café com os biscoitos, com as bolachinhas. Para animação, temos então o grupo Estela de Pietra, o mesmo do ano passado, que fez um belo baile. Este ano também a expectativa é grande, as pessoas para quem a gente vende o ingresso, eles dizem: ai, maravilhoso, foi o ano passado, vou esse ano também. A comida, a gente sempre tenta fazer o melhor, sabemos que todos se esforçam para que a decoração seja bonita, para que a pessoa possa ir lá bater uma foto, se sentir bem. O ambiente é bom, porque, eu digo, todo mundo está ali na festa. O que temos de diferencial esse ano, então, no valor do ingresso, que este ano o ingresso é R$80. Por que nós fizemos, eu digo diferencial? Porque todos os anos a bebida era inclusa no valor. E este ano, então, o que a gente está fazendo é cada um

0: compra o ingresso, come, bebe, dança, né? Mas a bebida é por conta da pessoa queira beber o que quiser. Uhum. Vai ter vinho, refri, água, cerveja. Então a pessoa fica bem à vontade em comprar o que quiser beber.
1: André, em relação à questão da aquisição dos ingressos, eles são limitados, não são?
0: Sim, nós...
1: Como as pessoas fazem para adquirir? Só para que também quem ainda não adquiriu ele possa providenciar.
0: Isto. O que a gente tem, assim, bastante procura esse ano, uhum. Então nós não temos mais muito ingressos, mas como a gente sempre vem e divulga, é uma maneira da gente sim vir e chamar e conversar, convidar as pessoas, né? Não temos mais muitos ingressos, mas ainda temos sim alguns, com o pessoal da Vinoba, no meu consultório eu tenho... No Piato Pieno também tem a mais do que as outras, porque a gente deu um número limitado para os associados, uhum. Né? Para venderem aquele. Mas se precisa de mais ingressos, a gente tem então. No Piato Pieno, no meu consultório, tem na Clínica Pele tem ingresso também para vender. São 600 ingressos que a gente tem, porque, enfim, a comida requer um certo... tempo e não é uma comida que a gente vai ao mercado e compra, né?
1: Certo.
0: Então, o radicote, a gente precisa ter eles, né? Uhum. A pessoa se programou para fazer isso. A carne já é temperada num dia antes. Então, tudo isso nós temos esse cuidado para fazer um bom jantar. E sabemos que Nova Bassano, em todos os jantares, a gente come muito bem. Né? Uhum. Então é uma maneira de a gente sim se programar e fazer com que a pessoa venha e se sinta bem à vontade e saiba que é bem recebido e bem acolhido e coma bem.
1: É essencial porque justamente como você falou, é uma questão tradicional, digamos, né? É um jantar que tem essa comida típica, né? Italiana,
0: isso,
1: podemos assim dizer. Então requer um planejamento, né?
0: Isto mesmo, isso aí. Precisamos planejar bem para que todo mundo saia satisfeito.
1: Bom, Andréia, eu ia te pedir da expectativa do jantar, mas você já dizendo que a procura é grande. Isso. E já tem um número, quer dizer que ele já está sendo um sucesso, né?
0: Isto, tá sim, porque como eu falei, modificamos a maneira. Então, o ingresso é R$80, mas nesses R$80 a pessoa ganha a taça personalizada. Uhum. Uma taça de vidro, como sempre, como todos os anos, né? Então a pessoa ganha a taça e depois bebe o que quer.
1: Excelente. Uhum. Então, é importante quem quer participar, quem quer prestigiar o jantar, que já procure os ingressos o tão logo, né, Andréia?
0: Sim, porque lá por quinta-feira a gente quer, assim, meio que deixar já tudo encaminhado, quinta ou sexta-feira de manhã, tudo encaminhado, porque é que nem a gente comentou, tem que ter o planejamento para a gente atender bem as pessoas.
1: Excelente. André, o que mais podemos conversar hoje? No mais, deixo o espaço para reforçar o convite em relação ao jantar, à participação e também uma mensagem, né, para quem nos acompanha. Sabemos que todo sábado de manhã temos a nosso programa aqui, a Hora de La Vinoba. Então, deixo o espaço aqui para você trazer as considerações finais e a tua mensagem também.
0: Sim, obrigada, Marcos. Obrigada pelo apoio, pela receptividade sempre da Rádio Vox com a Vinoba, pelo carinho que vocês têm com nós também. Nós retribuímos esse carinho também. Todo sábado fizemos o nosso programa, eu e o Tony. Às vezes, eu digo, a gente deixa a desejar em algumas coisas, mas a gente dá o máximo da gente para que a pessoa fique bem à vontade também de nos dizer, dar um feedback que nem se está gostando, se não está gostando, o que, que nós precisamos falar a mais. Eu sempre falo no programa, a gente gosta que as pessoas opinem também para nos ajudar a fazer o programa. Uhum. Mas, em relação a isso, estamos muito felizes, sim, por estar sempre com o apoio da Rádio Vox. E, sim, reforçando, então, o convite para o jantar do dia 16... Esperamos todos vocês, estamos com o coração aberto. Se também, a gente sempre comenta, né? Quiser se associar, quiser vir saber mais da Vinoba, fale com nós, com o nosso associado, que a gente sempre tem algum evento também, que não só o jantar, tem palestras, tem lançamentos de livros, a gente sempre tem uma atividade ou outra

0: A gente luta para continuar sendo o que nós somos.
1: É o resgate cultural, mas também a manutenção dele, que é muito importante, que é as nossas raízes.
0: Isso,
1: né?
0: Aí,
1: é,
0: isso coisa mesmo. Boa.
1: Parabenizar inicialmente o trabalho de todos vocês, em teu nome, todos os integrantes da Avenova, porque realmente manter essa história viva é um grande desafio para perpetuar isso, né? Ao
0: isso
1: longo dos
0: aí,
1: próximos
0: com
1: tempos.
0: Certeza.
1: E desejar aí um bom trabalho e um ótimo jantar. Andréia, obrigado e até a próxima.
0: Obrigada, obrigada pelo apoio. Tchau, tchau.
1: Vai ficar disponível nas redes sociais, onde também nós vamos marcar o perfil da Avenova, onde você pode, inclusive, se ainda não segue o perfil no Instagram, você passa a seguir, ficar por dentro então de todas as informações, as atualizações e, claro, os eventos, os acontecimentos, o que ocorre na Associação Vêneta aqui de Nova Bassano. 8:15, bom dia.

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1: Olá, ouvintes. Programa seu dia comigo, meteorologista Kátia Braga. Amigos ouvintes da Rádio Vox FM, eu sempre te falo um pouco mais a previsão, eu estendo ela segunda a sexta para que tu possa se organizar. Vamos lá. Essa segunda, gelada. Temperatura de manhã cedinho, 3, 4 graus, até com geada em alguns lugares. O sol vai predominar, céu azulzinho. À tarde, 14 graus e olha, vento calminho. À noite, 5, 6 graus. Na madrugada vai caindo a temperatura e a terça vai ser muito gelada, com chance de geada, 3 graus. Em Nova Bassano e cidades da região. O sol vai predominar também na terça-feira, 20 a máxima. Quarta-feira, também de sol, 21 graus. E o sol se repete, viu, para quinta e sexta-feira. Tem um pouco mais de nebulosidade à noite, mas é o sol que vai ser o protagonista dessa semana. Eu te desejo excelente, abençoado dia. Saudações meteorológicas.
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5: Segunda-feira, 11 de maio de 2026. Este é o Giro de Notícias. Eu sou Norberto Notari e você acompanha os destaques do momento. O medo da violência alterou a rotina de 57% dos brasileiros nos últimos 12 meses. As informações são do relatório Medo do Crime e Eleições 2026, Os Gatilhos da Insegurança, divulgado pelo Fórum Brasileiro de Segurança Pública em parceria com o Datafolha. O levantamento mostra ainda que a sensação de insegurança atinge a maior parte da população, 96,2%. O programa Brasil contra o Crime Organizado deve ser lançado nesta semana, como prometido pelo governo federal. A previsão é de que o plano seja anunciado em cerimônia amanhã no Palácio do Planalto. O objetivo é atuar em áreas como enfrentamento ao tráfico de armas, redução do movimento financeiro do crime organizado e reforço na segurança do sistema prisional. O novo modelo de investimento do Tesouro Direto e plataforma do governo federal para aplicação em títulos públicos já está disponível para investidores que buscam alternativas mais simples e com previsibilidade de rendimento. O Tesouro Reserva é lançado hoje como alternativa à poupança, aos certificados de depósito bancários, os CDBs, e às caixinhas digitais dos bancos. O novo título permite também aplicações a partir de R$1 e tem rentabilidade atrelada à taxa básica de juros, a Selic. O primeiro-ministro israelense Benjamin Netanyahu afirmou que deseja reduzir o apoio militar dos Estados Unidos de 3 bilhões e 800 milhões de dólares por ano a zero. As declarações foram dadas em entrevista a uma emissora norte-americana neste domingo. O objetivo, segundo o premier, é reduzir a dependência da Casa Branca. O Flamengo venceu o Grêmio fora de casa por 1-0 e se aproximou do líder Palmeiras no Brasileirão, que empatou com o Remo em Belém por 1-1. O Corinthians venceu São Paulo por 3-2, o Santos bateu o Bragantino por 2-0 e o Vasco venceu o Atlético Paranaense por 1-0. Atlético Mineiro, Botafogo e Mirassol e Chapecoense ficaram no empate por 1-1. O Giro de Notícias é uma produção da Agência Rádio Web. Produção e apresentação, Norberto Notari. Trabalhos técnicos, Mário Melo.
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5: Maria Paula Carvalho.
6: Paris, 11 de maio de 2026. Vamos aos destaques desta edição. Um dos 17 passageiros americanos evacuados para os Estados Unidos do navio onde foi identificado um surto de antivírus testou positivo para a doença, segundo o Departamento de Saúde dos Estados Unidos. Outro apresenta sintomas leves, mas ainda sem confirmação positiva. Aqui na França, das 5 pessoas repatriadas do navio MV Ondius, uma passageira testou positivo e apresenta sintomas. O governo identificou 22 pessoas que tiveram contato com o vírus e medidas iniciais de isolamento já foram adotadas. Nesta segunda-feira, não há previsão de evacuação pela manhã, quando o navio será reabastecido antes de seguir viagem rumo aos Países Baixos, após um último voo de repatriação de cidadãos australianos previsto para esta tarde. 94 passageiros e tripulantes de 19 nacionalidades foram retirados da embarcação no domingo. 3 pessoas morreram até agora em decorrência do antivírus. Paris e Londres irão co-presidir uma reunião por videoconferência na terça-feira dos países dispostos a contribuir para uma missão militar de segurança no Estreito de Hormuz. Teerã alertou para uma resposta militar decisiva e imediata caso haja um destacamento de tropas francesas e britânicas na região. O Irã exigiu o fim da guerra e o desbloqueio de ativos iranianos bloqueados. Os preços do petróleo voltaram a subir nesta segunda, depois que Donald Trump rejeitou a resposta do Irã às propostas dos Estados Unidos para encerrar a guerra. Donald Trump irá à China entre os dias 13 e 15 de maio, onde tentará pressionar o presidente Xi Jinping em relação ao conflito contra o Irã. Na Venezuela, um prisioneiro político detido desde fevereiro foi encontrado morto domingo numa delegacia em Anacur, segundo a ONG Foro Penal. Em um caso distinto, a morte do preso político Vitor Hugo Quero Navas, sob custódia do Estado desde 2025, voltou a gerar críticas ao sistema prisional. O Ministério Público abriu uma investigação e determinou a exumação do corpo. O ex-primeiro-ministro tailandês Thaksin Shinawatra foi libertado da prisão nesta segunda-feira após cumprir 8 meses de pena, levantando dúvidas sobre seu possível retorno à vida pública. Condenado à revelia por abuso de poder e corrupção, Shinawatra havia retornado ao país em 2023 após cerca de 15 anos fora para cumprir uma pena de 8 anos de prisão que foi posteriormente reduzida. Rádio França Internacional em parceria com a agência Rádio Web.

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3: 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O governo brasileiro concluiu as negociações para exportação de ovos derivados à Coreia do Sul, ampliando o acesso da avicultura nacional ao mercado asiático. Segundo o governo, a medida amplia as oportunidades para o setor avícola brasileiro em um dos principais mercados da Ásia. O avanço nas negociações ocorre após a missão presidencial realizada à República da Coreia em fevereiro deste ano. De acordo com o governo brasileiro, a missão contribuiu para fortalecer o diálogo sanitário entre os países e acelerar tratativas de interesse do setor agrícola nacional. Destaque para a colheita de milho destinada à silagem aqui no estado do Rio Grande do Sul, que já está nos seus 90% da área cultivada e entra na fase final, conforme informativo da Emater. As áreas restantes correspondem principalmente ao cultivo tardio da segunda safra, ainda que em fases reprodutivas. Segundo

0: O levantamento, o avanço da colheita foi prejudicado pelas chuvas frequentes que elevam a umidade do solo e das plantas. Apesar disso, as lavouras remanescentes apresentam bons acúmulos de biomassa devido à disponibilidade hídrica ao longo deste ciclo. O mercado da soja, que na semana passada teve um início de recuperação no início da semana, mas com o passar dos dias perdeu força, encerrando a última semana com poucos negócios registrados e os preços mantiveram-se sob pressão. De acordo com os analistas, o cenário segue marcado pela cautela dos agentes e pela cotação enfraquecida. Na Bolsa de Chicago, os contratos futuros estiveram ligados a comportamentos de outros mercados, principalmente do petróleo. Os analistas apontam que o relatório deste mês deverá indicar produção e estoques de passagem de soja maiores que os relatados na temporada anterior. Analistas indicam que o número para a safra dos Estados Unidos deve ficar a 12,1 milhões de toneladas. No ano anterior foi o mais recente, segundo o mais recente projeção do Departamento da Agricultura dos Estados Unidos. A safra brasileira, a avaliação do mercado é que o órgão eleva suas projeções de 180 para 180,4 milhões de toneladas. E então se aguarda com expectativa o relatório do Departamento da Agricultura dos Estados Unidos, porque esse também impacta no direcionamento dos preços. Cotações para hoje: soja R$ 117 e o milho R$ 60.
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1: 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Olá, segunda-feira. A partir de agora você fica bem informado aqui na sua rádio. O incêndio de grandes proporções atingiu uma fábrica de velas em Mauá, na Grande São Paulo, na madrugada de hoje. De acordo com o Corpo de Bombeiros, 16 equipes atuaram no combate às chamas e utilizaram 3 frentes de trabalho. O fogo foi controlado e ninguém ficou ferido no incêndio. Até a última atualização desta matéria, não havia informação sobre a causa do fogo. A Defesa Civil foi acionada ao local. Daqui a pouco, mais informações aqui direto da redação.
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0: na rede. É hora de falar de futebol. Debaixo de muita chuva e frio em Curitiba, o Internacional deixou o gramado do Couto Pereira com o sabor de vitória contra o Curitiba. Este sábado, o Colorado ficou duas vezes atrás do placar, sofreu a lei do ex, depois do gol de Rodrigo Moledo, aos 38 minutos do segundo tempo, mas nos acréscimos, buscou o gol de empate e ficou em 2-2. Em outra partida, também no sábado, e sob protestos da torcida, o Fluminense buscou no final empate por 2-2 contra o Vitória, no Maracanã. John Kennedy abriu o placar ainda no primeiro tempo, aos 35 minutos. Na segunda etapa, porém, um pênalti de Renato Kaiser e um gol de René em menos de 5 minutos colocaram Vitória na frente. Aos 45, Serna deixou tudo igual na partida. O Cruzeiro contou com dois garotos para bater o Bahia por 2-1 de virada neste sábado. O jogo também foi válido pela 15ª rodada do Brasileirão. Luciano Juba abriu o placar em cobrança de pênalti, mas o lateral direito Cauã Moraes, de 19 anos, deixou tudo igual ainda no primeiro tempo. Na etapa final, o atacante Kaique Kenji, de 20 anos, entrou em campo para definir a partida com um belo gol. Daqui a pouco a gente volta com mais destaques do esporte.
1: Muito bom dia, está começando mais um bloco do nosso programa, trazendo música boa, informação e companhia para a sua manhã. Fica com a gente.

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Olá, o esporte é notícia aqui na sua rádio. O Botafogo buscou um empate nos acréscimos contra o Atlético Mineiro neste domingo na Arena MRV. O jogo foi marcado pela despedida de Hulk no Clube Mineiro. Melhor no primeiro tempo, o Galo

0: abriu o placar logo aos 22 minutos com Matheus Cacierra. Aproveitando o rebote na área já nos acréscimos da etapa final, Arthur Cabral marcou e garantiu empate à equipe carioca. Em outra partida, também pelo Brasileirão e sob forte chuva em Belém, que adiou em quase 2 horas a partida entre Remo e Palmeiras, quando a bola rolou, as equipes protagonizaram um jogo emocionante e com polêmicas. Os donos da casa abriram o placar logo no primeiro minuto com Aleph Manga e o Verdão empatou aos 23 com Sousa. Kleber Ramos, direto da redação.
1: Que alegria ter você na nossa companhia nesta manhã. A partir de agora tem mais músicas, recados e informações para começar bem o dia.

0: Olá, estamos em campo para falar de futebol. O Santos venceu o Red Bull Bragantino por 2-0 na tarde de ontem, pela 15ª rodada do Brasileirão, com gols de Neymar e Adonis Frias. O craque dedicou para sua mãe, Nadine, que estava em um dos camarotes do estádio no jogo de ontem, que foi Dia das Mães. O Corinthians venceu São Paulo por 3-2, também ontem na Neoquímica Arena, e viu a situação do Campeonato Brasileiro melhorar. Os gols do Timão foram marcados por Ranieri no primeiro tempo e Breno Bidon e Mateuzinho no segundo. O tricolor diminuiu com Luciano e Mateuzinho contra. Em outra partida, Mirassol e Chapecoense ficaram no empate por 1-1 no Maião. Em uma partida de pouca inspiração, o Leão chegou a abrir o placar já no segundo tempo com Eduardo, mas acabou sendo castigado por gol contra de João Vitor. Daqui a pouco tem mais destaques do esporte. 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
4: Olá, aqui é a Camila, professora da Futura Idiomas, e trago uma curiosidade da língua espanhola. Você sabia que o idioma espanhol é a segunda língua nativa mais falada no mundo? Somente atrás do mandarim, língua falada pelos chineses, o espanhol é a segunda língua nativa mais falada no mundo, ficando na frente do inglês e outras línguas. Atualmente, o idioma responde a 7,8% da população mundial, o que torna uma das línguas mais faladas geograficamente.
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10: Bom dia para você que já está trabalhando, dirigindo ou cuidando da casa. Seguimos juntos nesta manhã com mais um bloco do nosso programa.
11: É. História verdadeira, meu compadre. Não é não?

0: Olá, já voltamos com mais notícias. O sorteio do concurso 3.005 da Mega Sena foi realizado na noite de sábado em São Paulo. O prêmio para as apostas que acertassem as 6 dezenas era de 43,6 milhões de reais. No entanto, o valor acumulou. Os números sorteados foram 25, 42, 45, 48, 50 e 60. Ninguém acertou as 6 dezenas e o prêmio acumulou para 52 milhões de reais. 5 acertos foram feitos por 39 apostas, que vão levar cada uma R$ 59.801,78. 2.904 apostas acertaram 4 números e receberão R$ 1.323,82. Kleber Ramos, direto da redação.
1: Notícias 22 para as 10.

0: Olá, o esporte é notícia aqui na sua rádio. O Flamengo dominou o Grêmio do início ao fim, venceu por 1-0 na noite de ontem e diminuiu a distância para o Palmeiras, líder do Brasileirão. O time de Leonardo Jardim empilhou chances perdidas na arena do Grêmio, acertou duas bolas na trave e parou em defesas do goleiro Everton. Já a equipe de Luiz Castro, que terminou o jogo sob vaias da torcida, entrou na zona de rebaixamento com o resultado. Em outra partida, o Vasco cumpriu com o dever de casa e venceu o Atlético Paranaense em São Januário. Não foi o jogo mais bonito da rodada, nem da equipe do técnico Renato Gaúcho, mas a superioridade dentro de campo foi convertida em placar. O jogo terminou em 1-0. Kleber Ramos, aqui direto do Esporte Total. 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
10: Muito bom dia! Amanhã segue por aqui com boa música, informação e aquela companhia de sempre. Obrigado pela sintonia.
11: Gratidão, bate no teu coração.

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3: Olá, ouvintes. Programa seu dia comigo, meteorologista Kátia Braga. Amigos ouvintes da Rádio Vox FM, eu sempre te falo um pouco mais a previsão, eu estendo ela segunda a sexta para que tu possa se organizar. Vamos lá. Essa segunda, gelada. Temperatura de manhã cedinho, 3, 4 graus, até com geada em alguns lugares. O sol vai predominar, céu azulzinho. À tarde, 14 graus e olha, vento calminho. À noite, 5, 6 graus. Na madrugada vai caindo a temperatura e a terça vai ser muito gelada, com chance de geada, 3 graus. Em Nova Bassano e cidades da região. O sol vai predominar também na terça-feira, 20 a máxima. Quarta-feira, também de sol, 21 graus. E o sol se repete, viu, para quinta e sexta-feira. Tem um pouco mais de nebulosidade à noite, mas é o sol que vai ser o protagonista dessa semana. Eu te desejo excelente, abençoado dia. Saudações meteorológicas.
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0: Oi, pessoal, hoje é segunda-feira, dia 11 de maio de 2026. Eu sou a Suzy Luz e o Info Music chegou, tem informações do mundo da música aqui no seu rádio. Jovem sambista Enzo Belmonte faz um álbum em homenagem a Bete Carvalho. O cantor, compositor e instrumentalista Enzo Belmonte vai dar início ao lançamento do seu novo projeto audiovisual. Obrigado, Madrinha, um tributo a Bete Carvalho com o single Uma Rainha no Céu. O clipe, inclusive, já está disponível no YouTube. Bete Carvalho completaria 80 anos no último dia 5. Ela morreu em abril de 2019. O áudio chegou às plataformas na última sexta. A faixa abre o projeto e carrega sua essência de sentimentos de saudade, reverência e gratidão à obra de uma das maiores vozes da música brasileira. Informações do portal Sucesso. Eu já volto com mais Info Music.
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0: 10 e 9.
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2: Guilherme Benuto, menos é mais.
3: Uma coisa impressionante.

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0: Bem, chegando a nossa receitinha de hoje. Hoje a gente vai trazer a receita de sopa de mandioca e costela. Papel e caneta na mão, anote os ingredientes. 1 quilo de costela bovina desossada em pedaços, 3 dentes de alho picados, sal e pimenta do reino a gosto, 4 colheres de sopa de azeite, 2 cebolas picadas, 4 tomates picados, 2 cubos de caldo de carne, 800 gramas de mandioca em pedaços, cheiro verde picado para polvilhar. Eu vou repetir os ingredientes e você confere comigo. 1 quilo de costela bovina desossada em pedaços, 3 dentes de alho picados, sal e pimenta do reino a gosto, 4 colheres de sopa de azeite, 2 cebolas picadas, 4 tomates picados, 2 cubos de caldo de carne, 800 gramas de mandioca em pedaços, cheiro verde picado para polvilhar. Modo de preparo: tempere a costela com alho, sal e pimenta. Aqueça uma panela de pressão com o azeite em fogo alto, adicione a costela e frite até dourar. Acrescente a cebola, o tomate, o caldo de carne e refogue por 3 minutos. Cubra com água, tampe a panela e cozinhe em fogo médio por 30 minutos depois de iniciar a pressão. Desligue, espere sair toda a pressão e abra a panela. Retire a costela com uma escumadeira, desfie com a ajuda de um garfo e reserve. Na panela de pressão, adicione a mandioca e cubra com mais água se for necessário. Tampe e cozinhe em fogo médio por 25 minutos depois de iniciada a pressão. Desligue o fogo, espere sair toda a pressão e abra a panela. Amasse a mandioca, coloque a costela desfiada na panela de pressão, tempere com sal, pimenta e volte ao fogo por mais 3 minutos. Transfira para uma sopeira, polvilhe com cheiro verde e sirva. Tá aí nossa receitinha de hoje, deliciosa, sopa de mandioca e costela. Até a próxima e bom apetite. 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
2: Um bom dia para você, um excelente início de semana. Esta segunda-feira, 11 de maio, gelada. Temperatura agora aqui em Nova Bassano, 10 graus. Vamos atualizando algumas informações do dia de hoje para você. Lula veta projeto que reconhecia estágio como experiência profissional. Pela 9ª semana consecutiva, o mercado financeiro aumenta a estimativa de inflação para este ano no Brasil. Irã descreve como legítima e generosa a sua proposta para encerrar a guerra contra os Estados Unidos. Mais de 40% dos brasileiros convivem diariamente com o crime organizado, aponta a pesquisa do Datafolha. Aí algumas informações sobre as principais informações aqui, as manchetes do dia para você.

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5: Vai estrear no dia 14 de maio o serviço de streaming Prime Video da Amazon, o seriado Moisés, que será protagonizado por Ben Kingsley. A produção é dos mesmos criadores de Casa de Davi. O seriado vai retratar a jornada de Moisés ao longo de 3 episódios.
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8: Linda comigo assim, ó.

0: Um bom dia pra você ligado com a gente aqui no Som da Vox, que nos acompanha pelas nossas redes sociais. Hoje a gente começa as entrevistas com as soberanas e é com muita alegria que damos início a mais um momento especial, onde conheceremos um pouco mais das candidatas que sonham em representar com orgulho o nosso município. Mais do que beleza, ser soberana de Nova Bassano é carregar consigo a cultura, a história e a essência da nossa cidade. E hoje estamos recebendo as candidatas. Primeiramente, vamos conversar com a Luana Carollo, que vai compartilhar, assim, e nós vamos convidar para ela compartilhar suas ideias, sua personalidade e o seu carinho por Nova Bassano. Faremos 5 perguntas para cada candidata, na ordem alfabética. Nós vamos começar então com a Luana e depois conversaremos com as outras candidatas. Luana, então, bom dia, bem-vinda aqui aos estúdios da Rádio Vox para a nossa entrevista.
1: Bom dia, Rui, bom dia, Nicole, bom dia aos ouvintes.
0: Perfeito. O que representa para você ser soberana de Nova Bassano, Luana?
1: Para mim, ser soberana é muito além do que carregar uma faixa ou uma coroa. É representar com responsabilidade e muito orgulho o nosso município, as tradições, a fé, a cultura e principalmente o povo bassanense. Povo esse acolhedor, trabalhador, muito engajado em receber as pessoas que vêm de fora. Então é carregar o nome do nosso município com muito orgulho por onde eu vou.
0: Certo. E como você descreveria Nova Bassano para alguém que nunca visitou a nossa cidade?
1: Eu descreveria a nossa cidade como um lugar que tem essência. Um lugar rico em tradições, em raízes, em festas, em movimentos sociais, na cultura, na culinária típica e nos pontos turísticos inigualáveis. Falaria também sobre o povo bassanense, o quanto esse povo é acolhedor, é simples, de boa conversa, que recebe a todos da melhor forma possível.
0: Legal. E como você lidaria com situações desafiadoras ou imprevistos durante os eventos oficiais?
1: Eu manteria a calma e iria agir com equilíbrio. Afinal de contas, situações inesperadas podem acontecer, né? Então, eu procuraria entender o que aconteceu, qual foi o motivo, respeitando as pessoas, mantendo uma conversa e mantendo o clima tranquilo para representar o município da melhor forma possível.
0: Legal. E de que forma você acredita que pode contribuir para valorizar a cultura e a comunidade local?
1: Eu acredito que eu posso ser uma pessoa ativa na comunidade, participando de projetos, de eventos, sendo uma escuta ativa também no meio da população, ouvindo o que as pessoas têm para dizer para nós, incentivando o sentimento de orgulho, de pertencimento e a história do nosso município, principalmente entre os jovens, mostrando o quanto Nova Bassano pode crescer ainda mais.
0: Certo. E por que você acredita que deve ser a escolhida como soberana?
1: Eu acredito que eu devo ser escolhida por conta do meu amor e da vontade verdadeira de representar o município aonde eu nasci. Eu sou acolhedora, simples, os valores de Nova Bassano eu carrego comigo desde que eu nasci. E além da beleza, muito além da beleza, né? Eu quero representar o município com fé, com tranquilidade, mostrando o coração e a simplicidade da nossa cidade.
0: Perfeito. Conversamos então com a Luana. Daqui a pouco a gente traz também a entrevista com a Nicole aqui na Vox.
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0: E pra você ligado com a gente aqui na Vox, agora a gente conversa com a Nicole Camargo Pedroso, que vai fazer a entrevista com a gente agora da escolha das soberanas. Então, é com alegria que damos início a mais esse momento especial, onde conheceremos um pouco mais das candidatas que sonham em representar com orgulho o nosso município. Mais do que beleza, ser soberana de Nova Bassano é carregar consigo a cultura, a história e a essência da nossa cidade. E hoje, então, estamos recebendo a Nicole Pedroso Camargo, que vai compartilhar suas ideias, sua personalidade e o seu carinho por Nova Bassano. Faremos 5 perguntas para cada candidata, como vai ser a ordem aqui em ordem alfabética. E agora vamos entrevistar então a Nicole, que vai falar pra gente um pouquinho sobre Nova Bassano e também sobre a sua perspectiva. Bom dia, Nicole, bem-vinda.
1: Muito obrigada, bom dia, Rui, é uma honra estar aqui. Bom dia a todos os radiovintes da Rádio Vox.
0: O que representa para você ser soberana de Nova Bassano, Nicole?
1: Ah, meu Deus, para mim está sendo uma honra, primeiramente, poder participar, né, da escolha das soberanas da corte do município de Nova Bassano. E é uma experiência incrível, maravilhosa. Então, eu acredito que eu vou dar o meu melhor, sempre buscando da melhor maneira poder representar o município de Nova Bassano e os bassanenses.
0: Certo. Como você descreveria Nova Bassano para alguém que nunca visitou a cidade?
1: Então, primeiramente, para quem nunca nos visitou, por favor, venha nos visitar. Nova Bassano é um lugar incrível, né? Além da beleza da nossa Serra Gaúcha, Nova Bassano é um lugar maravilhoso, de pessoas maravilhosas, pessoas receptivas, vocês vão amar vir aqui. Além da gastronomia, que é maravilhosa também. Temos também agora o segundo festival.

0: E de que forma você acredita que pode contribuir para valorizar a cultura e a comunidade local?
1: Eu acho que sempre buscando manter a conexão com o povo baçanense, né? Porque é muito importante isso, sempre buscando se conectar com o município, participando de eventos, com pequenos gestos, né, na cidade, valorizando o município da melhor forma possível, representando da melhor maneira o município de Nova Bassano.
0: Por que você acredita que deve ser escolhida como soberana?
1: Eu acho que, acredito, na verdade, que além de qualquer título, representar Nova Bassano, você está representando um povo, né? Um povo de pessoas fortes, que tem uma história linda e que merece ser contada e mostrada da melhor maneira para todos, né? Nova Bassano é um município muito incrível, então representar com amor, representar com orgulho e com muita verdade.
0: Perfeito, então. E agora eu faço a pergunta para as duas candidatas que nós entrevistamos hoje. E também no decorrer da semana a gente vai entrevistar as outras aqui na programação da Vox. Então, primeiro para Nicole. Queremos te conhecer melhor e pedimos que você faça uma breve apresentação para os nossos ouvintes.
1: Eu me chamo Nicole Pedroso Camargo, fazem 10 anos que eu moro aqui no município, tenho 21 anos e eu trabalho na EMEI Criança Feliz como monitor escolar.
0: Certo. Agora, candidata Luana. Queremos te conhecer melhor e pedimos que você faça uma breve apresentação para os nossos ouvintes.
2: O meu nome é Luana Carolo, eu tenho 23 anos, sou nutricionista de formação e represento com muito orgulho e muita gratidão a Foco Fitness Academia e a Clé Estética Avançada. Além disso, carrego comigo os valores de Nova Bassano, a simplicidade e o acolhimento.
0: Legal, então, a gente conversou com as candidatas. Como eu falei, durante a semana a gente vai trazer outras aqui para conhecer e se apresentarem para a nossa audiência também, para os munícipes aqui de Nova Bassano. Fique ligado.

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3: O Parlamento Europeu e os Estados-membros chegaram a um acordo para proibir na União Europeia os serviços de IA que possam despir pessoas sem o seu consentimento, ou seja, IAs capazes de criar imagens de teor sexual. Essa proibição será para sistemas que criem imagens, vídeos e sons de natureza adulta. A proibição entrará em vigor no dia 2 de dezembro. Até lá, todos os sistemas de inteligência generativa terão que adotar medidas de segurança que impeçam a geração desse tipo de conteúdo.
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7: Bom dia, prezados ouvintes. Esse é mais um programa do Sicoob, uma iniciativa que vai ao ar todas as segundas-feiras nesse horário e tem o objetivo de trazer informações e novidades sobre o cooperativismo, mercado financeiro, agronegócio e estar mais perto de você associado e de você que ainda não é associado do Sicoob. Aqui quem fala é o Leandro Barbieri, gestor da carteira agro da agência aqui de Nova Bassano. O assunto de hoje é a redução da taxa Selic em 0,25 pontos percentuais. Nos últimos dias 28 e 29 de abril, o Copom reuniu-se novamente e definiu a taxa Selic em 14,5%. Essa decisão se mantém pelos próximos 45 dias. Em ata, o Copom relatou que a incerteza em relação ao cenário externo seguiu em níveis elevados, além das indefinições em relação ao desdobramento das tensões geopolíticas. Colaborou para esse cenário e a permanência de incertezas com relação à política econômica dos Estados Unidos. A atividade econômica doméstica manteve trajetória de moderação no crescimento, tal como antecipado pelo comitê. O comitê relembra que o arrefecimento da demanda, agregada a um elemento essencial do processo de reequilíbrio entre oferta e demanda da economia e convergência da inflação à meta. Os efeitos da política

0: monetária restritiva por período prolongado sobre a demanda agregada já se faziam presentes na desaceleração dos componentes cíclicos do PIB no final de 2025. Ainda se fazem sentir no início de 2026 por meio da desaceleração do saldo de crédito, em particular a créditos livres. A moderação das trajetórias de crescimento entre diferentes setores e mercados são compatíveis com a política monetária em curso. Mercados mais sensíveis às condições financeiras apresentam maior desaceleração, ao passo que mercados mais sensíveis à renda apresentam maior resiliência. As expectativas de inflação, medidas por diferentes instrumentos e obtidas de diferentes grupos de agentes que seguiam em trajetória de declínio, subiram após os conflitos no Oriente Médio, permanecendo acima da meta da inflação em todos os horizontes. Desde a reunião anterior, ficou evidente uma desancoragem adicional das expectativas de inflação para os horizontes mais longos, em particular para o ano de 2028. Foi ressaltado que o custo de desinflação sobre o nível de atividade ao longo do tempo é maior em ambientes com expectativas desancoradas. O comitê avalia que a perseverança, firmeza e serenidade da condução da política monetária favorecerão a continuidade desse movimento, importante para a convergência da inflação à meta com o menor custo. A principal conclusão obtida e compartilhada por todos os membros do comitê foi a de que, em um ambiente de expectativas desancoradas, como é o caso do atual, exige-se uma restrição monetária maior e por mais tempo do que outrora seria apropriado. O comitê segue acompanhando detidamente o mercado de trabalho. A taxa de desemprego tem recorrentemente se mantido em patamares baixos, enquanto os rendimentos reais médios têm mantido a tendência de elevação acima do crescimento de produtividade do trabalho. O comitê segue atento ao debate sobre as dimensões corrente e estrutural no mercado de trabalho, enfatizando a necessidade do aprofundamento dessa análise para a avaliação dos padrões de transmissão dos níveis de ocupação para os rendimentos do trabalho e, finalmente, para os preços de diversos setores da economia. O Copom decidiu, então, reduzir a taxa básica de juros para 14,5% ao ano e entende que essa decisão é compatível com a estratégia de convergência da inflação para ao redor da meta ao longo do horizonte relevante, sem prejuízo de seu objetivo fundamental de assegurar a estabilidade de preços. Essa decisão também implica suavização nas flutuações dos níveis de atividade econômica e fomento do pleno emprego. Esse foi então um resumo da ata da reunião realizada nos dias 28 e 29 de abril, onde o Copom definiu a taxa Selic em 14,5 para os próximos 45 dias. 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Muito obrigado, ouvinte, pela audiência. 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
1: Bom dia. O programa da paróquia Sagrado Coração de Jesus, hoje, a cargo do grupo Cáritas, convidamos para refletir juntos sobre a presença da Mãe Maria. Lembrando que ontem comemoramos o Dia de Todas as Mães. A presença da Mãe Maria em nossa vida se manifesta já na nossa infância pelo batismo. Somos todos filhos de Maria, a Mãe de Jesus. E por ela, fraternalmente, somos todos irmãos. Podemos dizer que a partir deste momento, ainda que não tenhamos plena consciência, inicia-se nossa relação de pertencer à Nossa Senhora. No colo das mães, das madrinhas, das famílias, somos levados ao altar e assim nos tornamos e pertencemos como filhos seus. E por ela, abraçados ao seu colo e ao altar de Deus. No capítulo 19 do Evangelho de São João, encontramos o relato do momento em que do alto da cruz, Jesus disse à mãe: "Mulher, eis teu filho." Depois disse ao discípulo: "Eis tua mãe." E a partir dessa hora, o discípulo a recebeu em sua casa. É interessante o final do versículo, quando fala que a partir daquele momento, o discípulo recebeu Maria em sua casa. Em outras traduções, diz que o discípulo a assumiu também num lindo gesto de filho. Porém, a ausência do colo da mãe, do abraço de mãe, seja física ou emocional, pode ter impactos significativos no desenvolvimento emocional e psicológico de uma criança e para os adultos. A falta dos cuidados maternos, especialmente nos primeiros anos de vida, pode levar insegurança, dificuldades em estabelecer vínculos saudáveis e até mesmo problemas de saúde mental e de comportamentos na vida adulta. Em outro aspecto na Bíblia, no Salmo 131, o abraço da mãe é como símbolo de conforto que pode ilustrar a proteção e o cuidado de Deus por seus filhos. O salmista compara a paz de espírito como o aconchego de um bebê no colo da mãe, enfatizando a confiança no amor de Deus, de compaixão e de ternura divina. Há algo de sagrado no abraço de uma mãe. É como se o tempo parasse e todos os medos não existissem naquele instante. É um refúgio silencioso, onde a alma encontra descanso e o coração encontra abrigo. Desde o primeiro choro, ela está ali, com os braços abertos, pronta para acolher. É no colo dela que as dores encontram consolo, encontram sorrisos, em aconchego e um motivo para existir. O abraço de mãe é casa, é fé, é força. É onde aprendemos a amar, a perdoar e, acima de tudo, a seguir em frente. Assim, é no colo de Maria, que acolheu Jesus no seu ventre, mas que acolhe a todos nós por nossas orações e devoções. Que pelo coração da Mãe Maria, possa evocar em nós o carinho, o perdão, a proteção, a paz e o amor incondicional a todas as mães e em todos os filhos. Assim seja. Desejamos a todas as mães um colo, um abraço, e àquelas que partiram, as lembranças e saudades, pois o abraço de mãe é vivo, é eterno. Seu amor continua vivendo dentro de nós. E assim, lembrando de todas as mães, como lembramos ontem, desejamos a todos

0: uma ótima semana.
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5: Olá, turma. Ótima segunda-feira. Hoje, 11 de maio do ano de 2026. Aqui é Luan Costa. Esse é o Radar de Notícias. A justiça ouviu testemunhas do caso da corretora de imóveis Daiane Alves de Souza, de 43 anos, morta pelo síndico do prédio em que ela morava em Caldas Novas. Lucas Xavier, advogado da família da vítima, contou que a audiência durou cerca de 7 horas devido à complexidade do caso. As testemunhas foram ouvidas pela juíza Vanesca da Silva Baruque, em Caldas Novas, na quarta-feira. E de acordo com o advogado, entre as testemunhas estavam familiares da vítima e do síndico, como o filho e a esposa dele, além dos delegados que investigaram o caso. O objetivo das audiências é decidir se Kleber Rosa irá ou não ao júri popular. Ele foi preso após confessar o crime e mostrar à polícia civil o local em que havia deixado o corpo de Daiane, no dia 28 de janeiro deste ano. 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
1: Olá, ouvintes. Programa seu dia comigo, meteorologista Kátia Braga. À tarde, 14 graus e olha, vento calminho. À noite, 5, 6 graus. Na madrugada vai caindo a temperatura e a terça vai ser muito gelada, com chance de geada, 3 graus, em Nova Bassano e cidades da região. O sol vai predominar também na terça-feira, 20 a máxima. Quarta-feira, também de sol, 21 graus. E o sol se repete, viu, para quinta e sexta-feira. Um pouco mais de nebulosidade à noite, mas é o sol que vai ser o protagonista dessa semana. Eu te desejo excelente, abençoado dia. Saudações meteorológicas.
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3: 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Susto no aeroporto de Salvador na manhã deste sábado, dia 9. Pouco depois das 7 horas, um avião de carga operado pela Gol e a serviço do Mercado Livre saiu da pista após pousar. No momento do pouso, a pista estava molhada devido a uma chuva leve e havia neblina na região. Ao tocar o solo, não foi possível parar dentro dos limites e a aeronave deslizou para a área da segurança, onde tem grama e areia. O voo tinha saído de Guarulhos, em São Paulo, e não havia passageiros a bordo. E os tripulantes não se feriram. A pista precisou ficar fechada para a retirada da aeronave. 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
4: Meio-dia em 18.
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2: Cuidado com o falso sequestro. Se alguém ligar chorando desesperadamente e gritando por ajuda, dizendo ser filho ou filha da pessoa que atende o telefone, ou dizendo que tem uma pessoa da família como refém, permaneça calmo. Antes de qualquer coisa, tente fazer contato com a pessoa que o delinquente diz ter sido sequestrada, ou peça ajuda à família, ou também para os amigos para isso. Comunique a polícia imediatamente, mesmo que o criminoso exija que não o faça. Nunca deposite dinheiro em uma conta bancária. Não atenda a essas exigências, por mais violentas que sejam as ameaças feitas. Se alguém lhe abordar na rua afirmando ter um bilhete de loteria premiado e querendo trocar este bilhete por qualquer dinheiro, continue caminhando firme, sem parar para falar com essas pessoas. Jamais aceite esse tipo de oferta ou outras de pessoas que lhe abordam na rua e oferecem chances únicas ou oportunidades maravilhosas. Recuse de forma educada, mas firme, e siga o seu caminho, não dando outras oportunidades de conversa para essa pessoa. Se ela insistir, entre numa loja ou banco e peça ajuda de quem esteja ali. Isto costuma afastar tais presenças indesejáveis.
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5: 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O ministro Alexandre de Moraes do Supremo Tribunal Federal determinou a suspensão da aplicação da lei da dosimetria. A medida veio nesse sábado, dia 9, um dia após a promulgação da lei pelo presidente do Senado, Davi Alcolumbre, e ocorreu a partir do pedido de uma mulher condenada a 16 anos e meio, além do pagamento de multas pelos crimes de abolição violenta do Estado Democrático de Direito, o golpe de Estado, associação criminosa armada e dano qualificado e deterioração do patrimônio tombado. Ela queria reduzir a pena já com base na nova lei, mas segundo Alexandre de Moraes, uma decisão só poderia ocorrer depois do julgamento de duas ações que tramitiram no STF, questionando a constitucionalidade da dosimetria, por segurança jurídica até a definição da controvérsia pelo Supremo Tribunal Federal. 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
6: 25 para uma.
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2: 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O governo brasileiro concluiu as negociações para exportação de ovos derivados à Coreia do Sul, ampliando o acesso da avicultura nacional ao mercado asiático. Segundo o governo, a medida amplia as oportunidades para o setor avícola brasileiro em um dos principais mercados da Ásia. O avanço nas negociações ocorre após a missão presidencial realizada à República da Coreia em fevereiro deste ano. De acordo com o governo brasileiro, a missão contribuiu para fortalecer o diálogo sanitário entre os países e acelerar tratativas de interesse do setor agrícola nacional. Destaque para a colheita de milho destinada à silagem aqui no estado do Rio Grande do Sul, que já está nos seus 90% da área cultivada e entra na fase final, conforme informativo da Emater. As áreas restantes correspondem principalmente ao cultivo tardio da segunda safra, ainda que em fases reprodutivas. Segundo o levantamento, o avanço da colheita foi prejudicado pelas chuvas frequentes que elevam a umidade do solo e das plantas. Apesar disso, as lavouras remanescentes apresentam bons acúmulos de biomassa devido à disponibilidade hídrica ao longo deste ciclo. O mercado da soja, que na semana passada teve um início de recuperação no início da semana, mas com os passar dos dias, perdeu força encerrando a última semana com poucos negócios registrados e os preços mantiveram-se sob pressão. De acordo com os analistas, o cenário segue marcado pela cautela dos agentes e pela cotação enfraquecida. Na Bolsa de Chicago, os contratos futuros estiveram ligados a comportamentos de outros mercados, principalmente do petróleo. Os analistas apontam que o relatório deste mês deverá indicar produção e estoques de passagem de soja maiores que os relatados na temporada anterior. Analistas indicam que o número para a safra dos Estados Unidos deve ficar a 12,1 milhões de toneladas. No ano anterior foi o mais recente projeção do Departamento da Agricultura dos Estados Unidos. A safra brasileira, a avaliação do mercado é que o órgão eleva suas projeções de 180 para 180,4 milhões de toneladas. E então se aguarda com expectativa o relatório do Departamento da Agricultura dos Estados Unidos, porque esse também impacta no direcionamento dos preços. Cotações para hoje: soja R$ 117 e o milho R$ 60.
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5: 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A IP entrou com recurso e conseguiu barrar a proibição de fabricação e venda de 23 produtos da marca. A proibição, que veio na última quinta-feira, dia 7, por falhas graves na produção e problemas na garantia sanitária. Com efeito suspensivo, a IP vai poder retomar a fabricação dos produtos até que a Anvisa se pronuncie novamente sobre o caso. O julgamento definitivo deve ocorrer nos próximos dias. Mesmo assim, um alerta sanitário está mantido. A orientação é para que, por segurança, os consumidores não usem os produtos com lote final 1. Isso vale para lava-louças, lava-louça concentrado, lava-roupas líquido e desinfetante. O risco é de contaminação microbiológica. Segundo especialistas, trata-se da bactéria Pseudomonas aeruginosa, que tem grande resistência a antibióticos. 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
6: 10 para 1.
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0: 4 para 1.
1: Imagina se o seu ex-amor deixa uma carta pro próximo amor da sua vida. Esse mesmo diz assim.

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4: Segundo a imprensa esportiva espanhola, o meia Federico Valverde, do Real Madrid, que se machucou numa briga com seu colega de equipe, Tchouaméni, na manhã da última quinta-feira, vai ficar em repouso por até 2 semanas. Ele sofreu um traumatismo craniano na briga. O jogador uruguaio, após fazer os exames, recebeu alta. Segundo a equipe médica do Real Madrid, está em bom estado.
5: Uma e três.
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2: A lecitina de soja melhora a saúde da mulher, combatendo os sintomas da TPM e aliviando os sintomas da menopausa. Além disso, o suplemento auxilia no tratamento de doenças como Alzheimer, estresse e também ajuda a reduzir os níveis sanguíneos de colesterol e triglicerídeos, prevenindo doenças cardiovasculares.
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4: Segundo a imprensa norte-americana, a cantora Mariah Carey já está gravando seu novo álbum. Não se sabe nada ainda sobre o trabalho, título, estilos e até participações. O disco ainda não tem previsão de estreia.
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6: 26 para as duas.
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9: Olá, aqui é a professora Camila da Futura Idiomas e trago uma curiosidade da língua espanhola. Você sabia que aprender espanhol é mais fácil para os brasileiros? Pois é, o espanhol para brasileiros é mais simples por causa das características do espanhol. O português e a língua espanhola derivam do latim proto-românico, mas de diferentes dialetos. Por isso, são idiomas semelhantes, mas com uma vantagem do espanhol para os brasileiros. A gama de fonemas portugueses é maior do que a de fonemas espanhóis. Dessa forma, é mais fácil para um brasileiro aprender a pronúncia espanhola do que um espanhol aprender a pronúncia brasileira. Contudo, ao aprender o

0: espanhol, cuidado com os falsos cognatos.
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11: Uma excelente tarde para você ligado com a gente aqui na programação da Vox. Sempre bom contar com a sua companhia. Aru Izeto com você até às 3h30, trazendo muita música e também informações para você. E a gente já começa trazendo os fatos que marcaram o dia de hoje na história. No ano de 330 d.C., Constantinopla, a atual Istambul, é oficialmente inaugurada como a nova capital do Império Romano pelo Imperador Constantino. No ano de 1812, o primeiro-ministro britânico Spencer Percival é assassinado dentro do Parlamento de Londres. 1949, Israel é aceito oficialmente como membro das Nações Unidas. No ano de 1981, o cantor Bob Marley morre aos 36 anos, tornando-se um dos maiores ícones da música reggae mundial.

0: No ano de 1997, o supercomputador Deep Blue vence o campeão mundial de xadrez Garry Kasparov em uma partida histórica, disputa entre homem e máquina. No ano 2000, a Índia ultrapassa a marca de 1 bilhão de habitantes. Esses, então, alguns fatos que marcaram o dia de hoje na história.
1: 2:23.

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3: Vamos lá então com os números da loteria. Atualizando para vocês os resultados dos jogos do último sábado. Tivemos a Time Mania, concurso 2.389. Números sorteados 4, 6, 13, 36, 47, 56 e 63. Prêmio acumulou. Time do coração, o Athletic Clube de Minas Gerais. Também tivemos a Quina, concurso 7.021. Números sorteados 1, 24, 29, 57 e 61. Prêmio acumulou. Loto Fácil, concurso 3.681, números sorteados 1, 2, 4, 5, 7, 9, 11, 12, 14, 15, 16, 20, 21, 22 e 25. Houve 3 ganhadores. Mega Sena, concurso 3.006, números sorteados 25, 42, 45, 48, 50 e 60. Prêmio acumulou. Agora, a loteria para todos. Quinto prêmio, 5.870, 5870. Quarto prêmio, 167, 0167. Terceiro prêmio, 460, 0460. Segundo prêmio, 7.327, 7327. E o primeiro prêmio, 4.859, 4859.
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6: Duas e 45, de volta, bora atualizando algumas informações nesta tarde para você que nos acompanha, trazendo alguns serviços ao grupo de estimulação cognitiva para adultos e idosos. Fica o convite para você participar todas as sextas-feiras à tarde no CASB, ao lado do posto de saúde central. E agora, trazendo algumas informações a nível de estado, país e mundo, Brasil e China concordam com isenção de vistos para viagens de até 30 dias. O presidente americano indica que continuará negociando com o Irã após rejeitar proposta. Minas Gerais confirma a primeira morte por antivírus em 2026. Brasil terá Dia Nacional em memória de vítimas do trânsito. Ciro Gomes diz que decidiu não concorrer à presidência da República. O Supremo deve manter validade da lei da dosimetria, mesmo após suspensão determinada pelo ministro Alexandre de Moraes. E Lula veta projeto que reconhecia estágio como experiência profissional. Aí algumas manchetes nessa tarde para você.
7: 13 para 3.

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2: 1 para as 3.
3: O Comitê Olímpico Internacional acabou com todas as restrições aos atletas de Belarus. Com isso, eles poderão retornar às competições internacionais, incluindo torneios classificatórios para os Jogos Olímpicos de 2028. Os bielorrussos poderão competir novamente e livremente sob sua própria bandeira e hino nacional, inclusive em esportes coletivos.
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0: 3 e 8.
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6: A Nintendo anunciou que vai lançar em junho a versão remasterizada do clássico Star Fox de Nintendo 64, game que foi lançado em 1997. O título estará disponível para a Switch 2. Lembrando que essa não é a primeira remasterização do jogo. Em 2011, foi lançada uma versão para 3DS, Star Fox 64 3D. Agora é esperar para jogar.
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8: 3:21.

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1: O grupo de estimulação cognitiva para adultos e idosos acontece todas as sextas-feiras à tarde no CASME, ao lado do posto de saúde central. Fica o convite para você participar. E atenção, você jovem que completa 18 anos em 2026, o período de alistamento encerra em 30 de junho. Para se alistar, acesse o site

0: www.alistamento.eb.mil.br. O município de Nova Bassano, em conjunto com a CFC Dal Ponte, abrem as inscrições para realizar a sua CNH no município, realizando aulas teóricas e práticas aqui em Nova Bassano, com parcelas que cabem no seu bolso. Informações com a Leda, na prefeitura, pelo 996119621. A Anvisa suspendeu a venda e proibiu o uso de produtos da marca IP. Verifique os itens em sua casa e acompanhe a lista oficial. A orientação da Anvisa é de suspender imediatamente o uso e acionar o Serviço de Atendimento ao Consumidor, o SAC, da empresa para obter informações sobre o procedimento de recolhimento dos itens. Vem aí o segundo encontro de brinquedos e brincadeiras antigas, dia 20 de maio, às 9 horas, no CASME. Haverá, então, o encontro e fica o convite para você participar. 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
2: De acordo com dados compilados pela Luminate, as músicas do rei do pop Michael Jackson somaram mais de 137 milhões de streams oficiais entre 24 e 30 de abril, um crescimento de mais de 146% em relação ao período anterior. Isso se deve ao lançamento de sua cinebiografia. O eterno rei do pop voltou à terceira posição da parada Artist 100 da Billboard.
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2: Infomusic de volta nessa segunda. Informações do mundo da música. Henri Freitas divulgou o álbum completo Esse é o Meu Forró. Tá pronto para encarar mais uma maratona de São João. 40 shows entre junho e julho, passando por 12 estados brasileiros. Henri Freitas apresenta o álbum completo Esse é o Meu Forró, reunindo EPs gravados em duas cidades mais tradicionais e simbólicas das festividades juninas, Campina Grande, Pernambuco e Caruaru. O projeto completo, Campina Grande, Paraíba e Caruaru, Pernambuco. O projeto completo já está nas plataformas de digitais. Sucesso pro Henri Freitas. Eu já volto com o último bloco do Info Music.
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2: Todos os tipos de fios, dos lisos aos crespos, podem receber uma rotina de cuidados com o cabelo. Os cacheados, crespos e afro, inclusive, demandam um cuidado especial por conta do formato do cacho, que dificulta o percurso da oleosidade da raiz até as pontas. Essa particularidade necessita de reforço da nutrição para entregar a oleosidade para o comprimento das pontas. As manchas de nascença normalmente não precisam de tratamento e não provocam complicações, mas devem ser observadas pelo pediatra para garantir que não são sinais de algum problema de pele mais grave. Os problemas de pele no bebê geralmente podem ser facilmente identificados através das características. No entanto, é sempre recomendado consultar o pediatra antes de iniciar qualquer tipo de tratamento.
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tudo bem? Chegando a nossa receitinha de hoje. Creme de feijão branco com bacon. Ingredientes: uma colher de sopa de azeite de oliva, duas colheres de sopa de bacon cortado em pequenos cubos, uma cebola pequena picada, 230 gramas de feijão branco cozido, um cubo de caldo de galinha, duas xícaras de chá de água fervente e sal a gosto. Vou repetir os ingredientes, confere aí. Uma colher de sopa de azeite de oliva, duas colheres de sopa de bacon cortado em pequenos cubos, uma cebola pequena picada, 230 gramas de feijão branco cozido, um cubo de caldo de galinha, duas xícaras de chá de água fervente e sal a gosto. Modo de preparo: em uma panela, aqueça o azeite e frite o bacon em fogo baixo e reserve. Frite a cebola, junte o feijão, o caldo de galinha dissolvido na água e deixe ferver. Retire do fogo, coloque no liquidificador e bata por um minuto. Acerte o sal se necessário. Decore com o bacon.

0: Fima. Sirva quente ou frio. Tá aí nossa receitinha de hoje, então, creme de feijão branco com bacon. Até a próxima e bom apetite.
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3: Trazendo informações aqui para nossa audiência, a Brigada Militar de Nova Bassano prendeu o homem por violência doméstica neste domingo, dia 10 de maio. Então, por meio da terceira companhia independente da Polícia Militar, que realizou a prisão de um homem de 29 anos por violência doméstica no início deste domingo, na linha Caçador, interior do município. A vítima entrou em contato com a Brigada Militar, informando ter sido agredida por seu companheiro. De imediato, uma guarnição deslocou-se até o local, onde realizou a prisão do autor. As partes foram conduzidas à delegacia de polícia para registro da ocorrência. Posteriormente, o homem foi encaminhado ao presídio estadual de Nova Prata, onde permanece à disposição da justiça. Ocorrência atendida pelo efetivo da terceira companhia independente de polícia militar.
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6: Um grave acidente durante um treino classificatório da corrida Northwest 200 da Superbike na Irlanda do Norte tirou a vida de um piloto. Sua identidade ainda não foi divulgada e a família autorizou a continuidade do evento. Segundo os organizadores, a sessão foi imediatamente interrompida com bandeira vermelha e os serviços de emergência foram acionados, mas infelizmente o piloto não resistiu aos ferimentos. A tradicional prova é disputada desde 1929. São 200 milhas num percurso no noroeste da Irlanda. Os pilotos competem em estradas públicas fechadas especialmente para o evento.
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10: Oi, tudo bem? Eu sou a Suzy Lu, estou aqui na programação com Super Dicas. É muito bom trazer dicas e truques que facilitam o nosso dia a dia. E, gente, o medo de ir ao dentista é um problema bastante comum entre as crianças. É normal que a ansiedade ou desconforto existam nos pequenos em relação às consultas odontológicas. Eu trouxe dicas do site Clínica Sorris sobre como preparar a criança para a primeira consulta no dentista. Quanto mais cedo a criança frequentar um consultório odontológico, mais acostumada e mais confortável ela vai ficar com aquele ambiente. Por isso, o primeiro passo é levar seu filho a dentista desde muito pequeno. A recomendação é que as consultas comecem logo após o nascimento do primeiro dentinho. Converse e nunca assuste as crianças. E os cuidados também continuam fora do consultório. Ter kits de escovação, enfim. Daqui a pouco eu volto com mais dicas e truques para facilitar o nosso dia a dia.
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8 para as 6.

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4: Amigo ouvinte, a melhor maneira de se viver é não perder a esperança. Ela é o único direito que você tem de contar com o amanhã, com o futuro. Seria muito triste a vida de quem não tivesse o direito de esperar. Afinal, a virtude da esperança é a confirmação da fé. Só espera quem acredita. Ou melhor, só se espera aquilo em que se crê. Espere sempre no que Deus lhe reserva, pelo que você tem feito na vida e pelo que tem feito da sua vida. Confie em Deus, seu Criador. Que Deus abençoe você e sua família. Em nome do Pai, do Filho e do Espírito Santo. Amém.
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7: O primeiro longa-metragem da franquia Velozes e

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5: Tô de volta com Super Dicas. Eu sou a Suzy Luiz e dicas e truques para facilitar o nosso dia a dia aqui na programação, em meio a tantas pessoas talentosas, profissionais capacitados e gente de todo mundo com muitas habilidades. Se destacar parece ser difícil, né? Principalmente na internet. Então eu trouxe dicas sobre como colocar o marketing pessoal em prática. Preste atenção. Saiba sua missão, visão e valores. É isso que norteia a estratégia de negócios, seja na produção de conteúdos, na linguagem ou então nos projetos que você se envolve. Faça networking. Manter contato com profissionais da sua área é uma excelente técnica para reforçar o seu marketing.

0: marketing pessoal. Existem diversas maneiras de fazer isso, como participar de eventos do setor, conectar-se às pessoas nas redes sociais, entrar em contato com empresas do seu nicho e outras alternativas. Daqui a pouco eu volto com a última edição do Super Dicas de hoje. 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
1: O tenista sérvio Hamad Medvedović, atual número 67 do ranking da ATP, venceu o francês Valentin Royer nessa quinta-feira, então será adversário do brasileiro João Fonseca na segunda rodada do Masters 1000 de Roma. Esse será o primeiro jogo entre os dois. Fonseca é o atual número 29 do mundo e é a cabeça de chave do torneio na Itália.
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3: Estamos de volta com mais informações na nossa programação. Para você que está na nossa companhia, estar por dentro de tudo que acontece.

0: hoje foi esse dia.
1: Sabe quando você termina um relacionamento e as pessoas não entendem o que você está sentindo? Aí você chega em casa e encontra a casa vazia. Sua única companhia nem é uma pessoa.

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1: Olá, ouvintes. Olá a todos que nos acompanham aqui na Rádio Vox FM. Programa Seu Dia Comigo, meteorologista Kátia Braga. Essa terça-feira segue gelada em Nova Bassano e região. 3 graus a temperatura. E a tarde vai subindo, viu? E fica bem agradável, 20 graus. O dia será ensolarado. À noite a temperatura volta a baixar, 8, 9 graus. Olha, o vento é calminho, calminho. A quarta-feira também de muito sol e frio, 6 a 20 graus a temperatura. E deixa eu te contar que a quinta e a sexta-feira também serão de sol, só que a sexta é com um pouco mais de nebulosidade. Eu te desejo excelente e abençoado dia. Saudações meteorológicas. Amanhã estarei de volta e te trago mais informações do tempo.
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1: Eu sou a Suzy Luiz e tô de volta com dicas e truques que facilitam o nosso dia a dia. Em quase todas as negociações, a partir da utilização de algumas estratégias, é sempre possível obter vantagens. Se tratando do mercado imobiliário, conseguir descontos na compra do imóvel nem sempre é uma tarefa fácil. Eu trouxe dicas do site Construtora RD sobre como conseguir um bom desconto na compra do seu imóvel. Priorize o pagamento à vista, apresente pesquisas de mercado, analise os fatores de depreciação para conseguir desconto no imóvel e demonstre distanciamento emocional ao negociar. Amanhã eu volto com mais dicas e truques para facilitar o nosso dia a dia. Até lá.
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9: Atenção, você que é proprietário de um smartphone Samsung. 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Smartphones da linha Galaxy S24, 24FE, 25, 25FE, além de Z Fold 7, Z Flip 7, Z Fold 6 e Z Flip 6. E também os tablets S11 e S10. Entre as novidades, na atualização do sistema operacional, novas funcionalidades de inteligência artificial. Vale a pena atualizar.
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Louvado seja o nome do Senhor Jesus Cristo, aquele que reina e vive para todo sempre, está aqui para nessa noite nos abençoar e vir trazer a graça divina sobre o teu lar, sobre a tua família. Entramos no ar nesse momento com a programação Cristo é a Resposta, programa da Igreja Evangélica Assembleia de Deus, bairro Saúde, Rua Santo Antônio, número 46, é a localização, endereço da nossa igreja. Que Deus venha abençoar também nosso pastor Jairo, pastor presidente da nossa igreja, pastor Jairo Barto, e o seu ministério, acompanhado também pela sua esposa, pastora Rosa Eli. E nós temos uma alegria de tê-los como nossos pastores e nossos cuidadores da obra do Senhor aqui em Nova Bassano. A igreja está feliz e também todos os visitantes, simpatizantes do Evangelho. Nós queremos nessa noite também louvar a Deus pela vida dos aniversariantes deste mês de maio, louvar a Deus pela vida da minha esposa, irmã Alice, que no dia 7, semana passada, esteve de aniversário, e hoje ela está ali no lar, junto com a minha família. Louvamos a Deus pela vida dela, e também quero louvar a Deus pela vida do diácono irmão José Éder, que esteve também no dia 7, né, semana passada, de aniversário. Louvamos a Deus pela vida dele, seu ministério, sua casa e sua família, e a todos os demais irmãos que estiveram e vão estar de aniversário no dia, nesse mês de maio. Que Deus venha abençoar a todos. Eu te convido nesse momento a ligar no 3273-2085 e participar desse programa tão maravilhoso, pedindo teu louvor, também pedidos de oração, homenageando a quem você deseja nessa noite. E nós temos um objetivo, através do programa Cristo é a Resposta, de alcançar lares, vidas, alcançar almas, porque as almas estão sedentas por Cristo, por um bem maior, que é o nosso Deus, que Ele tem salvação para a nossa alma. Então, nós queremos desejar que Deus venha abençoar todos nessa noite. Também eu quero aqui louvar a Deus pela vida das minhas irmãs, a irmã Terezinha, a irmã Salete, a irmã Terezinha lá do Mato Grosso do Sul, minha irmã Salete ali de Santa Catarina, e outra minha irmã daqui de Nova Bassano, a irmã Maria, e toda a sua família. Deus abençoe, estão ligadinhas na programação. Nós queremos desde já, então, te convidar a também participar pelo grupo AD. Nós temos ali o grupo da igreja para você participar, mandar o teu pedido de oração, pedido de louvor, e estaremos aqui com nosso amigo Rui para estar apresentando no ar, trazendo o melhor dos louvores e também uma mensagem da parte de Deus para a tua vida. Então, nessa noite, nós vamos ouvir já os dois primeiros louvores para o meu e teu elevo espiritual.

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1: Graças a Deus. Louvamos ao Senhor pela vida dos irmãos que já estão participando da programação nessa noite. Temos o diácono irmão José Éder, está na escuta da programação. A paz do Senhor, pastor Rosalino Rampazzo, estamos na escuta aqui em casa. E quero oferecer a todos louvores aos ouvintes, e em especial para sua esposa, irmã Cristina. Deus abençoe, irmão José Éder. Também a Leda Ravanello está na escuta da programação. Paz do Senhor, na escuta do programa, e peço orações para meu irmão que está internado no hospital. Amém. Vamos colocar aqui já na oração. No final vamos estar orando por todos os pedidos de oração. Obrigado, irmã Leda, irmão José Éder, que estão ali ligadinhos com a sua família. Deus abençoe. Nós queremos louvar a Deus e também dizer que é um privilégio estarmos aqui para bendizer e louvar ao Senhor, trazer uma programação onde que a resposta de Deus vem para as nossas vidas, a resposta de Jesus vem para as nossas indagações, nossas perguntas. E Jesus, ele é a resposta, ele tem a resposta através da sua palavra para todos os nossos questionamentos. Sim, ele tem, mas nós devemos se achegar a ele e pedir: Senhor, mostra-me o caminho, me ensina o caminho, porque o Senhor é o caminho, o Senhor é a verdade, é a vida, e eu preciso entrar por ele, para mim não me enganar com as coisas desta vida, mas aprender de Jesus, que é fiel, que é verdadeiro e tem um caminho certo para as nossas vidas. Ele quer guiar o teu casamento, a tua casa, a tua família, quer guiar o teu trabalho, e ele tem o caminho excelente para nós trilharmos por ele. Por isso que ele se declarou que Jesus, ele mesmo é o caminho, é a verdade, é a vida, que nós podemos, então, nessa noite, com essa breve introdução, nós nos dedicarmos com inteireza de coração para o Senhor e dizer com fidelidade, coração disposto, aberto, voluntário: eu quero o Senhor para mim, eu não vou me enganar com as coisas desta vida que são muito passageiras, mas Jesus, entra na minha casa, entra na minha vida, eu quero o Senhor comigo, porque o Senhor não mente, o Senhor não engana ninguém. Então nós estamos nesta hora de programação, que privilégio, né? Nós poder iniciarmos já ontem a semana, o dia de Santa Ceia, culto de Ceia do Senhor, culto da família. Tivemos um momento maravilhoso, abençoado ali junto com a igreja, e também podemos desfrutar da bênção de Deus. Queridos,

irmãos, irmão Paulo Bertuzzi está na escuta da programação, também a paz do Senhor, pastor Rosalino e irmão. Deus continue abençoando o seu ministério e está maravilhoso o programa. Amém. Obrigado, irmão Paulo. Deus abençoe também a tua vida, a tua família, também a minha esposa, a irmã Alice, a paz do Senhor. Estamos na escuta deste programa abençoado. Amém. Um abraço a todos que estão ouvindo a programação e novamente também o nosso alô, pastor Jairo Barto, que se encontra nesse momento em reunião, né? Mas nós queremos também aqui registrar o seu alô, o seu abraço a todos os irmãos e ouvintes, simpatizantes do Evangelho, que ele está também orando por todos, está incluindo todos na oração, tá? Então vai o abraço do pastor Jairo e sua esposa Roseli a todos os ouvintes dessa noite. Querido Rui, vamos mais dois louvores nessa noite, que Deus vai e já está nos abençoando grandemente. Amém.

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1: Graças a Deus, queridos irmãos, nós temos uma programação de cultos da semana da nossa igreja Assembleia de Deus aqui no bairro Saúde, Rua Santo Antônio, número 46. Nós queremos louvar a Deus também pela vida da minha irmã, ali de Santa Catarina, de Formosa do Sul, a irmã Salete. Ela está ligadinha na programação, juntamente com a sua família. A irmã Salete diz assim: paz do Senhor, irmão Rosalino, quero oferecer o programa de hoje para todos os meus irmãos e irmãs e também para a irmã Alice, né? Porque eu creio que pela passagem do aniversário, Deus abençoe a irmã Salete, que eu digo assim, a irmã Salete foi aquela que orou por mim, pela minha família, há mais de 25, 27 anos atrás, orou, buscou a Deus, pediu que Deus salvasse, curasse, libertasse, e Deus ouviu a sua oração. Então hoje eu quero fazer menção aqui na rádio, dizer pela valia que tem todos, né? Todos que oram e buscam a Deus, para que Deus salve famílias e lares, né? O Senhor, Ele ouve e responde as orações dos fiéis. Também eu quero aqui louvar a Deus pela vida da irmã Lourdes. A Lourdes, ela está na escuta da programação e ela oferece para toda a amada igreja, para todos os ouvintes, também para a minha esposa, a irmã Alice. Ela está oferecendo pelos aniversariantes do mês de maio. E a Lourdes, ela está pedindo oração por ela, pelos seus netos, e também ela inclui, né, a igreja, todos, oferecendo a programação para nós aqui da rádio também. Obrigado, Lourdes. Também a Leda pede oração. Nós vamos logo mais, vamos estar orando por todos os pedidos que têm chegado até nós. Também eu quero aqui registrar a participação da nossa irmã Michele. Michele está na escuta da programação. Deus abençoe todos os irmãos. Amém. Obrigado por estar ligadinha também. O irmão Eliel, que Deus abençoe o vosso lar, vossa família, vosso ministério. Também nós queremos aqui nessa noite passar a programação de cultos e convidar você, né, que tem o desejo de conhecer a palavra de Deus, conhecer também a localização, o endereço da igreja, ali no bairro Saúde, Rua Santo Antônio, número 46. É bem fácil de localizar. Nós temos cultos nas terças-feiras à noite, oração às 20 horas. Nós temos também o culto das irmãs às 20h30, ensaio, e o culto das irmãs do Círculo de Oração nas

0: Quarta-feira, às 20 horas, curso teológico, curso de teologia com o nosso professor, evangelista irmão Luciano. E também, nas quintas-feiras, às 20 horas, culto da vitória com o nosso obreiro, evangelista irmão Joel Antunes e sua esposa, irmã Daiane, que estão na frente desse trabalho da Quinta da Vitória. Aos sábados, às 19h30, com o presbítero Samuel, ali é líder dos jovens. Grande culto de jovens todos os sábados, 19h30. Também o domingo pela manhã, 8h30 da manhã, oração, e 9 horas, escola bíblica dominical. E às 20 horas, às 19 horas, então à noite, grande culto da família. Venha participar de um de nossos cultos e receber a bênção de Deus. Queridos irmãos, um dia Jesus, ele chegou e falou para os discípulos, aleluias, ele falou assim, em Mateus 7:7, pedi e dar-se-vos-á, buscai e achareis, pois todo aquele que pede recebe, e o que busca encontra, e ao que bate abrir-se-lhe-á. Ou qual dentre vós, homem, que se porventura pedir, o filho lhe pedir pão, lhe dará uma pedra? Ou se pedir um peixe, vocês vão dar uma cobra? Não. Jesus disse, ora, se vós, que sois maus, sabeis dar boas coisas aos vossos filhos que lhe pedirem, tudo quanto mais o vosso Pai que estás nos céus não dará boas coisas aos que lhe pedirem? Tudo quanto, pois, quereis que os homens vos façam, fazei assim também a eles, pois esta é a lei e os profetas. Amém. Com essa meditação, nós vamos aqui prosseguir com os hinos antes da mensagem da palavra de Deus. Nós vamos ouvir mais dois louvores nesse momento e logo em seguida estaremos trazendo um pensamento da palavra do Senhor para todos os ouvintes. Continue ligadinho, participando pelo grupo AD e também ligando no 3273-2085, que é o nosso telefone aqui da rádio. Que Deus abençoe.
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1: Graças a Deus, louvamos ao Senhor pela minha, pela tua vida. Também nós queremos aqui, nessa noite, lançar mais um convite. Temos um convite todo especial, né? Convidamos todos os irmãos, também todos os ouvintes, você que está na escuta. Nós temos no nosso salão social, ali da Igreja Assembleia de Deus, no dia 23, num sábado à noite, a partir das 20 horas, um jantar, né? Um jantar beneficente. E o cardápio será o seguinte: vai ser servido ali, então, massa, três tipos de molho, né? Nessas massas, também coxa sobre coxa, saladas diversas, e vai ser incluso também neste jantar já uma lata de refrigerante ou um suco ou uma água, como preferir, né? Vai ter uma unidade e também uma porção de sobremesa. Olha só, e o valor, somente R$30, somente R$35 que está aqui. R$35, você vai jantar, você vai ter também o seu refri para tomar, ou suco ou água, e também uma porção de sobremesa por R$35. Venha participar. Consiga os ingressos ali com o grupo de louvor ou com a Janaína, ou até mesmo ali no mercado, o ideal. Temos os ingressos ali para fornecer. É antecipado, né? Somente até na quinta-feira que antecede o jantar, nós vamos estar com os ingressos à venda só até naquele dia, tá? Então, nós queremos também agradecer por cada irmão que já tem participado da programação, mas nós queremos juntos meditar num texto da palavra do Senhor, aonde nós vimos que Jesus, ele é fundamental, especial em nossas vidas e deve ter primazia desde do amanhecer até o anoitecer, 24 horas por dia em nosso coração. Nós vimos no texto que temos feito leitura em Mateus 7:7, Jesus ensinando, falando: pedir, orem, peçam, porque todo aquele que pede recebe, o que bate se abre. E depois, no livro de Mateus, o capítulo 11 e o verso 28 também, ele diz, ele faz um convite daí. Jesus fala assim: vinde a mim, vocês que estão cansados, sobrecarregados, eu vos aliviarei. Tomai sobre vós o meu jugo e aprendei de mim, porque eu sou manso e humilde de coração, e encontrareis descanso para a vossa alma. Eu tenho meditado nesta palavra, por mais conhecida que seja de você e eu, mas aqui Jesus tem, nos dois textos bíblicos, Jesus ensinando a orar e depois ensinando a segui-lo. Vinde, ele fez um convite, ele convidou nós, ele convidou você e eu, e um dia ele ensinou nós a orar, ele ensinou o caminho. Ele disse nos evangelhos de João que ele é o caminho, a verdade e a vida, e ninguém vai ao Pai se não for por ele. Então nós todos, a humanidade, então, a humanidade quer e confessa que quer Deus, mas Jesus fala que somente através dele, somente através de Jesus encontraremos o Pai. Então nós não podemos negligenciar a nossa fé nos tempos que estamos vivendo. Você que é pai, mãe de família, você que é jovem, criança, você que está nos ouvindo nessa noite, Jesus tem uma bênção, mas não somente uma bênção da cura, uma bênção de bênção financeira, não. Jesus aqui, através da sua palavra, ele nos ensina que ele é bênção sem medida e vida com abundância. Ele tem, sim, ele tem tudo que nós precisamos. Nós, primeiramente, como humanos, nesta oração que Jesus ensina a pedir, nós pedimos saúde, nós pedimos bênçãos financeiras, pedimos bens materiais, mas Jesus já deixou essa liberdade, esse livre-arbítrio para nós pedirmos e pedirmos.

mas com fé, porque ele assim falou nos evangelhos, capítulo 7, verso 7, tudo aquilo que pede recebe. Então, Jesus, olhando para a oração nossa, a tua oração, a minha oração, e o que nós estamos pedindo para ele, ele tem algo ainda maior, porque nós, como humanos, pedimos mal. Nós pedimos mal. Quase todas as vezes nós pedimos errado, porque o Senhor sonda o nosso coração e tem coisas que ele não alcança, porque ele sabe que lá na frente vai nos fazer mal. Então, por isso que nós devemos pedir e aprender com Jesus ali no capítulo 11, verso 28, ele diz: aprendei de mim, que sou manso, humilde de coração, e vocês vão encontrar, olha o que, descanso para a vossa alma. Eu vejo o povo, eu vejo as famílias no core-core da vida, num estresse, ansiosidade, correndo atrás de tantas coisas que parece satisfazer o ego, mas não traz paz, não porenche o coração, não porenche a vida espiritual. Ela não fica satisfeita com as bênçãos, somente com as bênçãos materiais. Mas Jesus ensinou, você pode dizer, sim, ele pediu, ele falou, que é para mim pedir, e ele vai conceder, sim. Mas nós devemos pedir de acordo com a soberana vontade dele, com a vontade de Deus para as nossas vidas. Eu digo para você, ele pode dar tantas coisas, e nós, talvez assim como humanos, tanto pedir, insistir, bater na mesma tecla, bater na mesa e pedir: Senhor, eu quero. E ele pode até conceder de tanto nós pedirmos. Mas medite bem na tua oração, como você está pedindo. O Senhor, ele quer dar além, a bênção sem medida, a vida e vida com abundância. É na vida espiritual que ele está falando. É ali que repousa a nossa fé. A alma tem sede de Deus. E será que nós alimentamos a nossa alma com as coisas de Deus? Por isso que nós percebemos que às vezes vem a depressão, a ansiedade, o povo corre, o povo fica doente, porque não alcancei meus objetivos e eu vou tentar novamente. É um povo realmente de nós nos admirarmos, um povo tão guerreiro, um povo que batalha pela vida atual. Mas o que o Senhor tem é algo a mais e muito mais rico, muito mais poderoso, muito mais valioso a nossa vida, a nossa vida espiritual. Por isso que Jesus falou: aprendei de mim, porque eu sou manso, sou humilde de coração, e vocês, aprendendo de mim, vocês vão encontrar descanso para a vossa alma. Jesus falou mais: meu fardo é leve, o meu jugo é suave. Então não é difícil. Às vezes nós pensamos que é difícil seguir o caminho que Jesus está querendo ensinar, mas com ele nós aprendemos, e aquela ansiedade vai embora, aquele medo, o medo que nós temos também vai embora, e o Senhor nos mostra o caminho certo, o caminho que é um porto seguro. É isso que Deus está querendo se revelar a ti nessa noite, querido casal, querido amigo que está nos ouvindo nessa noite. Eu te digo, com os meus pequenos 52 anos de idade, tenho entregado minha vida já há 26, 27 anos, que eu entreguei a minha vida para Jesus cuidar. E estamos todos os dias aprendendo com ele, porque sim, ele, através da sua palavra, é uma fonte inesgotável, e nos ensina, e nós buscamos com prazer. Ele mostra o verdadeiro caminho da felicidade, e hoje somos felizes, dizendo para você: entrega a tua vida para o Senhor, porque você está vendo que a vida passa tão depressa, e você não consegue alcançar todos os seus objetivos, e você julga ser mais importante os bens materiais. Eu preciso

ter isso, mais aquilo e mais aquele outro. Eu preciso me alicerçar, me enraizar em tantas coisas que palpáveis para mim ser feliz. Você chega ao final do mês, chega ao final dos meses e ao final do ano. E você continua ansioso e às vezes afadigado e dizendo, eu não prosperei, que chega, eu não consegui alcançar meus objetivos. Mas eu te digo nessa noite, que se você tiver a tua vida em primeiro lugar, buscar o reino de Deus, todas as demais coisas, olha, você tendo o Senhor como teu Salvador, Ele nunca vai faltar nas adversidades. Ele nunca vai faltar quando que, às vezes, você vai passar por um momento de depressão. Porque como seres humanos, podemos passar, sim. Mas é um momento passageiro. Logo Ele vem com a brisa. Logo Ele vem com o seu bálsamo e nos traz aquele norte. Que nós estamos trilhando um caminho correto, um caminho certo. Que nos dá a certeza de um porto seguro. Eu citei a minha idade e eu digo assim, nós não sabemos o dia da manhã, ou você sabe o que acontecerá no dia da manhã. Então hoje é o dia, nessa noite é a hora. Nós não sabemos, mas o Senhor sabe o dia da manhã, somente Ele. E você, eu te digo, não tardem, você é o principal personagem que pode tardar as bênçãos de Deus na tua vida, na tua casa, na tua família. Você que é simpatizante do Evangelho e está nos ouvindo, você tem tardado tantas bênçãos chegar na tua vida, a felicidade, a alegria de viver, a realização de teus sonhos é somente em Cristo. E as demais coisas, as bênçãos, Ele vai acrescentando em nossa casa, em nossas vidas. Ele é fiel, mas Ele conhece o nosso coração. Então eu te convido nessa noite a dizer um sim para o Senhor. Qual tem sido a tua resposta para o Senhor Jesus? Se a resposta for sim, oh, que alegria, bem-aventurado, Senhor. O Senhor se alegra em todo aquele que diz sim, sim, meu Deus, sim, meu Senhor. Não diga não para o Senhor, diga sim. Senhor, nessa noite eu estou te convidando para entrar nesse lar, nesta família, e que esta pessoa que está me ouvindo venha dizer sim, eu te aceito, eu quero o Senhor dentro da minha casa, na minha vida cotidiana, na minha vida, nos meus sonhos, Senhor. Faz morada, salva-me, Senhor, pois eu não sei o dia de manhã, mas eu quero ter certeza por dentro da tua palavra, como o Senhor tem ensinado ali os discípulos, o Senhor tem ensinado os seus seguidores, que o caminho, a verdade e a vida é só Jesus. Então nessa noite nós queremos pedir para você, diga sim para o Senhor. Diga sim e você verá uma mudança de dentro do teu coração, de dentro para fora. Uma mudança maravilhosa, uma alegria, uma esperança, aquela fé sendo acrescentada. Você terá prazer de viver, prazer de ter relacionamentos com a tua esposa, com a tua família. Na vida social, você não vai ser mais a mesma pessoa. Aleluia, as pessoas vão gostar de estar perto de ti, porque você tem uma dádiva em teu coração, que é a dádiva de Cristo Jesus, é a salvação que Jesus proporcionou na cruz do Calvário um dia, para trazer salvação para toda a humanidade. Então, bem-aventurado é aquele que se entrega para o Senhor e anda nos seus caminhos. Nós queremos orar nessa noite por todos os pedidos de oração que têm chegado até nós, pela Lourdes, pela irmã Leda e também pela igreja. Vamos estar orando nesse momento, pois as horas têm se passado, e nós queremos aqui também registrar mais uma participação
que o nosso

Evangelista, irmão Jonatas Vassoler, está na escuta e Deus abençoe. Obrigado, querido irmão Jonatas, também juntamente com a sua casa, sua família, que Deus venha abençoar grandemente. Também oramos nesse momento por todos os pedidos de oração. Amado e soberano Deus, querido Pai que estás nos céus, ó Senhor, nós não sabemos como está esta pessoa, este lar, esta família, mas o Senhor sabe. Ó Deus, pela vida da irmã Lourdes e por ela, por sua família e seus netos também, pela Leda, que tem seu irmão que está hospitalizado. Ó Senhor, Tu és poderoso para curar, para libertar, para trazer saúde, Pai, vitalidade, curar esta pessoa que está enferma, trazer alegria, Senhor, para aquele que está triste, aquele que está em depressão. Ó Senhor, para Ti não há nada impossível, tudo é possível para aquele que crê. Aquele que crê na Tua mensagem, nós Te louvamos, Senhor. Ó Deus, salva todo este que tem entregado a sua vida para o Senhor nessa noite. Salva, cura, liberta e transforma. Traz alegria para Nova Bassano, para as famílias. Nova Bassano pertence ao Senhor. Ó Deus, uma cidade privilegiada, uma cidade próspera, uma cidade que precisa do Senhor para ser feliz. Eu te peço, Pai, que os lares, as famílias que estão sedentas, entregando a sua vida para Ti, nessa noite, abençoa dos altos céus, estenda a Tua mão poderosa, também sobre toda a Tua igreja, ó Deus, a liderança, todos que oram por essa obra maravilhosa que Cristo tem colocado na frente dessa igreja e na frente das famílias. Ó Deus, eu te peço que a Tua bênção seja sobre os lares, as famílias, em nome de Jesus. Amém, Senhor. Graças a Deus. Louvamos a Deus pelos participantes da programação, os que têm ligado, os que têm participado no grupo AD. Segunda-feira que vem, tem mais irmãos que vão estar aqui apresentando a programação Cristo é a Resposta. Ficam todos uma semana abençoada e ficam na paz do Senhor Jesus Cristo. Amém.